0: Maiara e Maraísa por aqui no nosso Mega Fã. E na adolescência, os pais colocaram uma opção de presente para Maiara e Maraísa. Era uma viagem para Disney ou gravarem um CD em São Paulo? Bom, não é difícil imaginar a resposta, né? Elas até tentaram caminhos diferentes para a vida profissional. Maiara começou a faculdade de Direito, enquanto Maraísa fazia faculdade de Relações Internacionais. Mas o chamado musical foi mais forte. E ambas largaram a faculdade, trocaram de curso e se graduaram em Música. E hoje elas são Maiara e Maraísa e vão cantar pra gente.
1: Você

Thaís por aqui no nosso Megafan. No início da carreira, essa dupla cantava pop e usava o nome Géminis, porque receberam comentários de que a dupla feminina não teria a menor chance no meio sertanejo. Mas como o impossível sempre é possível, por sugestão de Teodoro, da dupla Teodoro e Sampaio, elas assumiram-se como dupla sertaneja Maiara e Maraísa e gravaram Peixe Carimbado, que foi o maior sucesso. E elas estão até hoje nesse sucesso maravilhoso, ainda bem que o Teodoro deu a dica, né, minha gente? Bora curtir mais delas?

0: Mari Maraíza por aqui no nosso Mega Fã. Já já tem muito mais.
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3: De volta com o mega fã especial Maiara e Maraísa. As irmãs que conseguiram gravar seu primeiro DVD da carreira ao vivo no dia 31 de março de 2015 em Goiânia, com o repertório escolhido a dedo, com uma estrutura linda, participação pra lá de especiais de Jorge Mateus, Cristiano Araújo, Bruno Marrone, Marília Mendonça, elas são poderosas. E quando lançaram o primeiro DVD, várias músicas viraram hits, como 10%, que a gente já ouviu no início do programa, e agora a gente vai ouvir mais um hit maravilhoso, Medo Bobo.
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dupla gravou o segundo DVD da carreira. A gravação aconteceu em Campo Grande, Mato Grosso do Sul, e reuniu mais de 20 mil pessoas que estavam por lá para prestigiar o sucesso da dupla. O coro com milhares de vozes, inclusive, foi a única participação especial do show, sabia? Então, bora curtir? Tá preocupado.

Essa também é mais um hit maravilhoso de Maiara e Maraisa, Sorte que você beija bem, lá de 2017. Uma das pessoas mais importantes para a carreira da Maiara e Maraisa foi Jorge, da dupla Jorge Mateus. Além de ser uma referência e uma inspiração para as duas, o rapaz adotou as garotas e as lançou no mercado, sendo essencial para o sucesso alcançado atualmente. Tanto que até hoje, as moças chamam Jorge de pai. Bora curtir mais 10?

0: Maraísa aqui no nosso Mega Fã. Eu volto já já com muito mais.
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0: Rafaela e Maraísa, sem citar a nossa amada Marília Mendonça, né? A história das três se cruzaram e o spa de emagrecimento. As três contaram que compuseram canções enquanto estavam descansando no local. Elas não sabiam ainda, mas nascia ali o trio As Patroas, que até hoje tem um legado maravilhoso de Marília Mendonça e Maiara Maraísa pra gente curtir, né? Então bora curtir esse sucesso maravilhoso que já bombou em todas as rádios, tá bombando ainda, todo mundo menos você.
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que Maiara, Maraísa e Marília viviam na vida particular transparecia no palco. E aproveitaram também para fazer uma live juntas. A notícia da tragédia com Marília foi um choque para todo o Brasil, mas para a dupla Maiara e Maraísa foi a perda de um pedaço delas, que consideravam a Goiana como uma irmã. E até hoje elas sentem muita falta dessa irmã querida Marília Mendonça, assim como todos nós, né, gente? Então bora curtir Esqueça-me Se For Capaz. Já.

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1: Oi, me responde. Você tá aí? O que que tá acontecendo?

0: Tchau. Fica com Deus.
1: Maiara e Maraísa nem tchum. E além do sucesso nos palcos e nas plataformas, Maiara e Maraísa colecionaram prêmios importantes, como o prêmio Multishow e o Grammy Latino. Mas o impacto vai além das estatísticas. Elas abriram caminho para uma geração de artistas mulheres do sertanejo, mostrando que lugar de mulher também é no palco, também é no sertanejo e também é no topo das paradas.
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0: É, minha gente, Maiara e Maraísa no nosso Mega Fã de hoje tá uma delícia. Eu volto já já trazendo mais pra você.
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1: Mais uma sequência de Maiara e Maraíza por aqui no nosso Mega Fã. No ano de 2023, elas gravaram em Lisboa o DVD ao vivo em Portugal, com músicas inéditas e regravações de grandes hits, como Medo Bobo, No Dia do Seu Casamento, após elas sonharem com o projeto ao lado de Marília Mendonça. As artistas afirmam que desenvolveram um projeto para levar o sertanejo para o mundo, com versões em inglês e espanhol. Bora curtir mais delas por aqui?
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Maiara e Maraíza no nosso Mega Fã, gente boa. Em 2024, as irmãs fizeram Maiara e Maraíza em alto mar, no maior navio já escalado para águas brasileiras. O evento trouxe Mari Fernandes, João Gomes, Ana Castela, Edson Yutz e até Murilo Huff. É claro que o projeto foi o maior sucesso, né? Não preciso nem falar. Bora curtir?

Mari Maraíza por aqui, gente. Elas que fecharam 2025 com chave de ouro, lançando o DVD Melhor Que Imaginei. O projeto trouxe 17 músicas inéditas, umas com batidas animadas, outras para

0: Nosso Mega de hoje foi maravilhoso com Maiara e Maraísa, que atualmente são uma das maiores duplas sertanejas do Brasil, e afirmaram que o sucesso é fruto do amor e entrega ao trabalho delas e também da equipe. Com milhares de fãs pelo Brasil, as irmãs alcançaram o objetivo que queriam desde criança: ter a sua música reconhecida em nível nacional. E a gente ama essa dupla, não ama? Coisa boa, né? Ó, um beijinho pra você que nos acompanhou. Maiara e Maraísa hoje no nosso Mega Fã. No próximo fim de tem mais alguma artista que a gente vai escolher aqui a dedo pra você. Beijo especial e até mais!
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7: Inicia agora o Cidade in Love, desenhado para unir e cativar corações. Eu sou Gil Garcia e convido você a experimentar cada palavra, cada pausa e cada som como partes integrantes da sua história. Aqui, todo detalhe tem seu significado, já que o romantismo é o fundamento de nossa jornada. Aqui, a intensidade se converte em lembranças e as emoções se fazem companhia. Inicialmente, deixemos que a melodia preencha o espaço e fale mais alto que as palavras. Eleve o volume e curta a primeira faixa musical de hoje.
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0: O eco sentimental da música anterior ainda ressoa no ar. E seguindo essa mesma sequência, trazemos agora mais uma música para continuar com nossa saga.
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0: O final da canção ecoa, deixando uma marca de intensidade dos sentimentos experimentados até aqui. Vamos fazer uma pequena interrupção no Cidade em Love. Após o intervalo, continuamos a celebrar o amor e as novas emoções neste espaço de romance.
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3: O regresso do Cidade in Love, cada pormenor é reanimado pelas palavras que aproximam corações. Nesta atmosfera singular, o romantismo ainda é a essência. Deixe-se capturar por essa onda que converte emoções em presença. Este é o momento em que a música segue revelando tudo aquilo que apenas o coração sabe interpretar.
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0: contrapartida de cada acorde faz nascer espaços para sentimentos inéditos. Agora, deixemos que a seguinte canção preencha nosso coração.
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0: música estabelece o trajeto e cria a atmosfera ideal para um intervalo essencial. Um momento de pausa no Cidade em Ló. No nosso retorno, as melodias que você ama seguirão tocando com todo o romantismo que caracteriza nossa programação.
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1: 10:32.
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1: O Cidade in Love retorna, envolvendo-nos com emoções que tornam cada momento singular. Aqui, cada termo se converte em refúgio e cada momento se enriquece de sentido. Continue a se deixar levar pela música, permita que ela envolva você e complete o encanto que apenas o coração pode compreender.
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0: emoção não se esgota com o término da música. Ela se renova. A música que vem agora já inaugura essa renovação.
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0: faixa musical se conclui dando passagem para um intervalo rápido. Pausamos agora, mas fique ligado. Logo mais, continuaremos a encher este lugar com músicas novas que são puras emoções. Após o intervalo.
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0: Cidade in Love faz seu retorno reacendendo emoções que conectam corações. Logo mais, deixe-se guiar pelo ritmo da música que vem a seguir.
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0: O som pode ter cessado, mas o clima de romance continua presente. Já temos a próxima música pronta para prosseguir com essa atmosfera.
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0: outra música que alcança os corações. Hora de um breve pausa no Cidade em Love. Após o intervalo, retornaremos com mais emoções que fazem de cada momento algo único.
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1: O Cidade in Love está de volta, oferecendo-nos mais uma vez a possibilidade de viver plenamente as emoções que nos definem. São as melodias que transportam e mantêm vivas as emoções além dos momentos. Continuamos com essa versão especial.
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0: O eco do som anterior gravou-se profundamente, mudando o silêncio em recordação. E agora uma nova melodia se une para compor mais um capítulo desta saga emocional.
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0: Cidade 9 entra em pausa agora. Contudo, o romantismo segue vivo em todos os momentos. Eu, Gil Garcia, quero destacar que sua presença é fundamental para a realização deste encontro. Retorne após o intervalo para continuarmos com mais músicas e instantes que tocam o coração.
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0: 11:27.
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0: Que bom, hein?
1: Pois é, obrigado pelo convite para estar aqui com você nesse seu programa que vai produzir um disco e um DVD, né?
0: É isso aí.
1: É isso aí, é seu trabalho se desenvolvendo, graças a Deus. Você merece.
0: Obrigado.
1: Menino jovem de muito talento, maravilhoso.
0: Vamos cantar? Vamos?
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0: Beijo lá do bom.
1: Meia-noite 6.
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0: 1:36.
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0: 2 e 1.
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0: Alô, gente, bom dia, bom dia. Tem alguém ligado aí? Então avisa a todos que cheguei, hein? Cheguei com Canta Brasil. Manhã super. Manhã de segunda-feira, dia 29 de junho de 2026. Muito bom dia pra você, bom dia minhas amigas, bom dia meus amigos, bom dia pra você ligado na 99 FM, mais amanhã, bom dia, estamos chegando e a partir de agora até às 7, Sivaldo Miranda, comando Canta Brasil, pra tocar a melhor música sertaneja, música de qualidade pra toda a família ouvir. E aqui contando sempre com a sua participação, né? Com a sua atenção, com você ligado, curtindo a melhor música sertaneja. Muito bom dia pra todos, bom dia pra você. Você que está em casa, no trabalho, onde quer que esteja, fazendo o que você quiser, com quem você quiser. Bom dia!
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0: Já está no ar Canta Brasil desta segunda e você tá ligado? Tamo juntos, hein? São 5:02 na 99 FM. 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
2: Oi, Sivaldo. Bom dia.
0: Bom dia, meninas e meninos. Bom dia, gente boa.

disparada. Daniel, começamos assim o Canta Brasil. Começamos o Canta Brasil de hoje assim, né? Com esse som, essa música bacana aí com o Daniel. Bom dia, gente. Bom dia pra todos. Bom dia pra você. Bom dia, minhas amigas, meus amigos. E aí, como estão todos? Estão bem? Nosso desejo sempre que todos estejam bem, tá? Que nosso Deus Pai Todo-Poderoso, Criador do Céu e da Terra, esteja presente na vida de cada um. Vamos que vamos aqui com Canta Brasil e mais uma manhã, que a gente se encontra amanhã, por sinal, assim, um pouco fria, né? Não tá muito, mas tá bem agradável a temperatura. O frio chegou já há alguns dias, mas hoje não tá se arrochado como os demais, não. Vamos aí, gente, bom dia. Nós estamos com um pequeno problema aqui no nosso zap. Tô esperando a equipe técnica acordar para poder habilitar aqui, que desabilitou. É por isso que, de repente, você mandou mensagem e não deu certo, tá? Então aguarde um pouquinho aí, assim que tiver ok, eu aviso a vocês aqui, tá bom, gente? 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

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Bom dia, vamos de gino e gino no Canta Brasil.

0: tava vindo pra emissora hoje, eu vim cantando assim, ó, bem baixinho essa música pra mim. Luzes que se apagam. Só não vou cantar, né? Porque esse Valdo cantando, pelo amor de Deus, né, gente? Luzes da Ribalta com a Thaíde Alexandre.
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6: Vamos nós aqui com Canta Brasil. Bom dia, gente, bom dia pra você, bom dia, minhas amigas, meus amigos, rapaziada, tudo curtindo Canta Brasil, bom dia. Muito obrigado pela audiência, obrigado pela companhia, tá, meus amigos e minhas amigas, bom dia. Acordando, né, gente, vamos acordar aí, tá? Acordar, despertar pra vida, o dia tá escuro. Hoje, eita, meu Deus, eu acho que essa hora ele não tá ouvindo, mas essa mudança nesse trânsito aqui, colocou esse pedacinho aqui contra a mão, causou um transtorno, continua causando. Quando eu tava vindo agora pra emissora, um carro pariu comigo ali, uma senhora, um casal, né? E a senhora que tava no volante, por sinal. Ela, ô moço, onde pra eu fazer, pra eu chegar até a BR-101, como faço? Aí eu tive que orientar ela direitinho, né? Pra poder chegar até o semáforo novamente e pegar sentido BR-101. Mas isso causou um transtorno, nunca vi. Meu Deus. Mas vamos lá, né, gente? Vamos aqui. Lembrar você o seguinte, nós estamos com um pequeno problema aqui no Zap, desabilitou aqui e a equipe técnica tá dormindo ainda, né? Tá dormindo. Por isso a gente não tá atendendo o Zap aí, tá bom, gente? Peço desculpas aí a vocês, tá? Peço desculpas, mas assim que restabelecer aqui, a gente chama, tá bom? A gente atende. Certamente já deve ter algumas mensagens ali. Vamos lá com o Canta Brasil. Bom dia. 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Mandando um abraço aqui para os meus amigos aqueles que já estão acordados nesta manhã. Bom dia, os aqueiros. Ô, vaqueirama da região. Bom dia, né? Bom dia. Os brutos já acordaram cedo, né? Já estão acordados nesta manhã. Bom dia. Obrigado aí pela companhia. Vamos nós aqui com Canta Brasil, são 5h25.

0: Matias. Mais uma vez, uma daquelas que a gente tem liberdade de tocar, né? Pra você conhecer também, claro. Bom dia, aqui também na Hora com o Gê, Giovanni Taça de Franco. Música bonita, né, gente? Coisa boa, bom dia. Bom dia. Vou dar um abraço aqui para os meus amigos que estão aí na região de Rio do Sul. Eita região, tá frio aí, muito frio. Ei, meu amigo. Acordou, foi. Edinaldo, bom dia, Nalva, bom dia. Tá coragem aí na chuva, Edinaldo? Já tá coragem aí na rua, na chuva? Tá chovendo um pouquinho, né? Você falou que cai de chuva, mas não é tanto assim, não. Dá pra molhar, mas não é tão forte assim, não. Tá, bom dia pra você, bom dia, minhas amigas e meus amigos, bom dia. Já, negócio aqui já tá ok já, né? Ah, que bom, que beleza. Então vamos nós. Deixa eu atender aqui quem chegou pra falar com a gente nesta super manhã, quem já tá comigo nesta manhã, super manhã. Vamos lá, solta a voz aqui no Canta Brasil, deixa eu atender, né? Vou atender, né, gente? Solta a voz, bom dia.
1: Bom dia, Marcelão, aqui é seu amigo e ouvinte.
0: Então você não mandou pra mim, não. Você não mandou pra mim, não. Eita, já errou de primeira. Não é esse Marcelo aí, não. Aqui é Sivaldo. Já errou. Não é Sivaldo, não. Vamos lá, solta a voz. Bom dia. Sivaldo. Aqui é Sivaldo.
2: Sou Maria do Carmo, deixa eu
0: ver. Fala, Maria. Fala, Maria.
2: Gostaria de ouvir com César e Paulinho.
0: Sim.
2: Você é tudo que eu pedi pra Deus.
0: Certo. Tá bom, obrigado, Maria. Bom dia. Ouvinte fiel. Aqui é ouvinte fiel do Canta Brasil. Quem mais tá comigo, solta a voz, vamos lá. Vai soltar.
3: Bom dia, Sivaldo. Aqui tá falando Dilão, Teixeira de Freitas.
0: Ó, Dilão. Dilão.
3: Tô ficando mais aí hoje.
0: É? Parabéns, cara.
3: Uma música boa pra mim.
0: Felicidades.
3: Meu. Vou deixar pra você escolher uma música hoje.
0: Deixa comigo, então.
3: Passa uma música pra mim, que hoje eu tô ficando mais velho.
0: Ô, tá.
3: Entendeu?
0: Ó, essa
3: turma. Um bom dia pra você, Sivaldo.
0: Só deu Teixeira aqui, ó. Um, esse e outro aqui, quer ver? Aqui é Teixeira também, quer ver?
4: Bom dia, Sivaldão, Carlos Teixeira de Freitas. Gostaria de ouvir a música com o Rick Renner, Sem Direção.
0: Sem Direção.
4: Para todos que gostarem da música. Valeu, Sivaldão.
0: Valeu.
4: Hoje tem Brasil, Sivaldão.
0: É, hoje é dia de... O Brasil pega. Japão, né? Enfrentar o Japão. Ensinar os japoneses a jogar futebol, né? Se deve muito... O futebol do Japão se deve muito ao Brasil, sabia? Pois é. Principalmente o Zico, né? Zico é um ídolo. Lá no Japão. Mas vamos lá, né, Brasil? Vamos lá, mostrar futebol, ganhar da turma.
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7: Vamos conferir como está o tempo em algumas cidades aqui da região, começando por Itamaraju, que registra nesta manhã ventos a 6 km por hora. A umidade relativa do ar está em 93%. Visibilidade, gente, ó, tem muita neblina aqui na região de Itamaraju, tá? Quem tiver saindo de Itamaraju aí, ó, muito cuidado, viu? Além da pista escorregadia, tem neblina. Bom, e o tempo? E tá assim, ó. Chovendo, chove fraco nesse momento em Itamaraju. Temperatura, segundo o serviço de meteorologia, é de 19 graus. Agora vamos saber o tempo em Vereda. Vereda registra ventos a 4 km por hora, a umidade relativa no ar está em 100%. Visibilidade também tem pontos comprometidos na região de Vereda. Manhã de céu limpa, assim, com poucas nuvens, né? Temperatura em Vereda é de 18 graus. 18 graus, tá mais frio lá. Bom, vamos saber agora Jucuruçu. Jucuruçu com ventos a 3 km por hora. A umidade relativa no ar está em 94%. Visibilidade também tem muitos pontos comprometidos na região de Jucuruçu. Manhã de céu limpo, com poucas nuvens. Temperatura em Jucuruçu, 17 graus. Ah, tá frio. Vamos para Itabela. Itabela com ventos a 4 km por hora. A umidade relativa do ar está em 86%. Visibilidade também muito comprometida aí na região de Itabela. Manhã de céu limpo com poucas nuvens. Temperatura 20 graus em Itabela. Agora Prado. Vamos saber Prado como está? Prado registra ventos a 6 km por hora. A umidade relativa do ar está em 89%. Visibilidade também exigindo cuidados, né? Manhã de céu assim, maioritariamente claro, com poucas nuvens. Temperatura em Prado é de 21 graus. Agora vamos a Teixeira de Freitas. Teixeira de Freitas registra ventos a 4 km por hora. A umidade relativa do ar está em 100%. Visibilidade também exigindo cuidados. Muita neblina lá na região. Manhã de céu limpo, temperatura em Teixeira é de 18 graus nesta manhã de segunda-feira.
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2: Vamos nós aqui com Canta Brasil. Bom dia, gente. Bom dia pra você. Bom dia, minhas amigas, meus amigos. Bom dia, Nalva. Bom dia, Edinaldo. Ei, Edinaldo, que chuva é essa? A chuva tá fraca, Edinaldo. Tá chuva forte não, viu? Tá com medo de sair da chuva, é? Quem é que enfrenta? Deve ser uma chuva fria, né, Edinaldo? Deve ser uma chuva fria daquelas, né? Bom, vamos lá, né? Gente, o zap aqui já tá funcionando normal, tá? Já tá normal. Eita, é hoje que alguém vai chegar pra mim e falar, rapaz, você acorda a gente cedo pra quê assim, rapaz? Só pra ver um zap, pra consertar o zap. É. Ai, ai. Pois é, né? Acorda, a gente acorda mesmo, né? Quem tá comigo, solta a voz do Cantor Brasil.
3: Bom dia. É seu amigo ouvinte, Deus Dete de Tabela, Sivaldo.
2: Ah, tá certo.
3: Sivaldo, gostaria de ouvir aí, Milionário José Rico. Quem foi que disse que te esqueci? Quero oferecer para todos os ouvintes, Sivaldo. Bom dia.
2: Valeu, Deus Dete, bom dia. Bate o homem, mas não confunda o nome, viu? Um abraço, bom dia, obrigado aí pela companhia. Deixa eu ver, eu atendi quantos, estou devendo 3 músicas, né? 3 músicas com essa, dá tempo para mais um, então vamos lá. Tem mais um aqui pra gente atender. Solta a voz do Canta Brasil, bom dia.
4: Bom dia, Sivaldo, aqui é João do Brega, aqui João. Já pedi uma música de Ataíde de Alexandre, qualquer olho Ataíde Alexandre, oferecer pra galera aqui do Veleira, galera da Groveira, Curumbau, das Aldeias, e uma galera que tá lá ouvindo no Barro Branco, sintonizado no programa Canta Brasil.
2: Beleza.
4: Bom dia, meu amigo, bom trabalho pra você.
2: João
4: bom
2: do Brega. Dia. João do Brega, tá aí também ouvindo Canta Brasil. Bom dia pra todos, pra toda a região acompanhando a programação 99. Muito obrigado, tá? Toda a região ligada na 99 FM nesta super manhã. Muito obrigado, bom dia, bom dia. Vamos que vamos, né? Pedido aqui, vamos atendendo. Ô, gente, acordando na sua manhã mais gostosa da Bahia.

0: Rick Renner, no Canta Brasil. Sem direção, César e Paulinho, você é tudo que pedi pra Deus. É um tempão que eu não toco essa música. Essa música eu conheço, ó, das antigas mesmo, viu, gente? Das antigas. Ó, falei de neblina, tá uma neblina muito forte aqui em Tamaraju, viu? Muito forte mesmo. É, Itabela, o cidadão mandou uma mensagem aqui, mandou uma foto aqui também, só não se identificou. Mas mostrou também a saída de Itabela com direção Itamaraju. Sentido Itamaraju, ele mostrando a dificuldade que tem. Bom, vamos lá. Bom dia, gente. Bom dia pra você. 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Falou, gente boa. Bom dia, manda um abraço aqui, meus amigos. Ligados aí também. O que é isso aqui, gente? Não entendi. Tem 10? Tem 10, não. Ô, nós, daqui a pouquinho eu vou decifrar o que foi isso aqui.
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São 6 horas. No Canta Brasil, a porta giratória da agência bancária trava. O cliente, impaciente, começa a esvaziar os bolsos. Chaves da casa, do carro, celular, óculos. O segurança aproxima para checar se não há uma arma oculta sob a roupa. Não há. Aquele cliente é antigo, nunca andou armado. Ele libera a porta e o homem entra mal-humorado. Toda semana esse senhor cumpre o mesmo ritual. Toma um café na lanchonete em frente à agência. Depois vai pagar as contas e sacar dinheiro. O segurança sabe o nome dele, Frederico. Mas o senhor Frederico não sabe o nome do segurança. Nunca olhou para ele, nem sabe que sua vida já foi salva por aquele homem em quem ele nunca reparou. Era uma quarta-feira abafada. Depois de sair da lanchonete, o senhor Frederico atravessou a rua e foi seguido por um homem. O segurança notou que o desconhecido olhava nervosamente para os lados e mantinha a mão direita na jaqueta. Estranhou o uso de uma jaqueta tão pesada naquele calor intenso. Algo muito forte aguçou os sentidos do vigilante. Uma voz interna lhe dizia que havia um grande perigo ali. Quando o senhor Frederico entrou na agência, o segurança deu alarme para os colegas. Eles travaram a porta giratória no exato momento em que o estranho fazia menção de entrar. Agrupados em frente à entrada, formaram uma barreira humana. O rapaz compreendeu que suas intenções haviam sido descobertas. Sorriu maliciosamente, deu meia volta e saiu andando pela rua, como se nada tivesse acontecido. Naquele dia, o senhor Frederico foi alertado pelo gerente de que estava sendo seguido, que deveria mudar sua rotina e seus hábitos por questão de segurança. Ele agradeceu, ignorando que um homem de quem ele sequer sabia o nome é que o havia salvo de um iminente latrocínio. Nossa vida, ou durante nossa vida, somos frequentemente respaldados e auxiliados por pessoas

0: ignoradas, muitas vezes até humilhada e menosprezadas. No entanto, sem elas a vida seria muito diferente. Provavelmente seria inviável. Quando nos conscientizamos de que não somos autossuficientes e necessitamos de uma rede de pessoas cujas existências se interligam com a nossa, mesmo que elas não façam parte do nosso núcleo familiar ou círculo de amizade, devemos erradicar de nós o orgulho, o sentimento de superioridade, de arrogância. Se hoje somos servidos, amanhã poderemos estar em posição de servir. Lembremos-nos de ter gratidão por todos os que trabalham sem serem vistos, sem quase nunca receberem o crédito pelas tarefas executadas. Eles podem ser invisíveis para a maioria das pessoas, mas não o são para alguém muito maior do que todos nós. Bom dia.
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0: Muito bom dia pra você, bom dia meus amigas, bom dia meus amigos, bom dia pra você ligado na 99 FM, mais amanhã, bom dia, é manhã de segunda-feira, viu gente, manhã de segunda-feira, dia 29 de junho de 2026, hoje é dia de São Pedro, né? Hoje é dia de São Pedro, é dia do pescador também, uma saudação muito especial a todos os pescadores, um abraço para todos, né? Que Deus os abençoe sempre. E a você que está aí ligado com a gente, nosso desejo que você tenha um dia maravilhoso, que o nosso Deus Pai Todo-Poderoso, Criador do céu e da terra, esteja presente aí em sua vida, em seu coração, no leito da sua família. Paz, amor, alegria e muita saúde sempre é o que nós desejamos, tá bom? Chega para cá, seja sempre bem-vindo à nossa programação. Bom dia para todos, tá? 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Tô devendo música, então vou pagar. Tô pagando, vamos lá.

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0: Vamos aqui com Canta Brasil, né, gente boa? Fomos nós aqui com Canta Brasil, bom dia. Tava olhando, dei uma olhadinha lá, fui tomar um cafezinho lá, na cozinha. Aí passei ali, olhei pela janela, choveu forte mesmo, não foi? Não foi, Edinaldo? Não foi? Eu que dei bobeira aqui, falei. Mas aquela hora que eu falei que tava chovendo fraco, era fraco mesmo, viu? Deixa eu ver quem tá. Epa, bom dia, manda um feliz aniversário pro meu irmão Jonaldo, pela passagem do seu aniversário. Luquinha, parabenizando aqui o Jonaldo, tá aniversariando hoje. Falar nisso, Anzinel, rapaz, eu vou te contar, viu? Você acenou pra mim, né? Aí depois eu fiquei esperando que você terminasse a conversa lá pra vir cá conversar. Você entrou no carro e se mandou, foi? Ô, moço, faça não, viu? Bom dia. Acertando negócios? Ô, Jonaldo, tem churrasco hoje? Felicidades, viu? Felicidades. Muita saúde, muitas bênçãos. Tá bom? É o que nós desejamos. Vamos aqui com Canta Brasil. Bom dia, quem acordou nesta manhã, quem tá comigo nesta manhã, solta a voz aqui no Canta Brasil. Bom dia, bom dia, bom dia.
1: Bom dia, Sivaldo.
0: Bom dia.
1: Quero a música de Roberta Miranda, que tá sua esposa. Ofereço meu esposo, ofereço pra você, ofereço pra todos que estiver na escuta e gostar da música. Ótima segunda, bom trabalho, Deus abençoe. Fica com Deus.
0: Valeu, obrigado, bom dia, bom dia. Ô pessoal, no sábado eu ia sortear um brinde aqui. Um Pix, na verdade, né? Naquela promoção que eu lancei na abertura do programa, lá no início do programa. E aí acabei, quando eu olhei pro relógio, falei assim, tá na hora de ir embora, esqueci de fazer o sorteio. Então no próximo sábado a gente vai fazer um sorteio, tá? Vamos ver se no próximo sábado a gente já tem a garantida esse Pix de R$100, tá bom? Valeu, pessoal, peço desculpas aí, tá? Bom, nós, solta a voz do Canta Brasil, bom dia.
2: Bom dia, Sivaldo Miranda.
0: Bom dia.
2: Por cá, hein?
0: Isso.
2: Osso da Mata é o pau.
0: É, rapaz, tá longe, hein?
2: Agora, 6 horas. Em nome de Jesus.
0: Ô, rapaz, é Júlio César do táxi. Tá longe, hein? É pra Poço da Mata? Ali o cabra, bom dia. Quem mandou mensagem aqui só falou bom dia. Carlito Lobê, bom dia, cabra bom. Obrigado aí pela companhia. Janilde, bom dia, Janilde. Quer dizer que Carioca tá na farra lá no. Lá na casa do parente lá, foi ontem ou foi antes? Foi ontem, não foi? Eu falei um negócio lá, depois sumiram. O que aconteceu mesmo? Hein? Um abraço a todos aí. Bom dia, meu amigo Carinho. Como é que tá? Tá bom? Cadê? Oswaldo passou aí depois? Lá onde vocês estavam? Oswaldo, como é que tá, meu irmão? Bom dia também. 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Quem tá comigo aqui? Já toquei tudo, não, né? Já. Então vamos lá, vamos atender mais um aqui. Tem mais um soltando a voz aqui do Canta Brasil. Bom dia.
3: Bom dia, meu amigo Sivaldo Miranda.
0: Bom dia.
3: Bom, Sivaldo.
0: Bom dia.
3: Cláudio do Coração Central.
0: Fala, Cláudio.
3: Quero pedir uma música com os Garganta de Ouro, fica a sua escolha. Oferecer a Jurinha, minha amiga Dona Zezé, a todos, Coração Central. Alô, tchau.
0: Um abraço, bom dia, vamos nós. Canta Brasil.

0: Eita, vamos nessa, né, gente? Bom dia. É, encontrei essa aqui, os Gargantos de Ouro. Só tem essa também, né? Vamos lá. É, tem umas duas ou três cidades aqui da região que é feriado hoje, né? Dia de São Pedro. Dia de São Pedro, hoje, dia 29. Bom dia, gente. Bom dia. Tá chuvoso hoje, tá Marajó. Chuvinha. Chuvinha que molha, né? Abraço pessoal aí de Curubá, ouvindo Canta Brasil, bom dia, obrigado aí pela audiência. 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Bom dia, daqui a pouquinho tem mais no Canta Brasil. 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
0: Vamos aqui com o Canta Brasil. Bom dia, gente. Bom dia, bom dia, bom dia. Lebra, tá na hora de levantar, viu? Tá na hora de levantar. Acorda aí, sai do berço. Bom dia, bom dia. Bom dia pra pessoal aí do bairro Tarcisão, ouvindo Canta Brasil. Muito obrigado, bom dia. Meu amigo Junei, na fazenda, como é que tá? Tudo bem? Um abraço, muito obrigado. Bom dia. Bom dia pro pessoal de Alcobaça. Falar nisso, Alcobaça tem uma festança nesse final de semana, né? E hoje você vai torcer. Como é que tá o seu coração preparado hoje pra assistir o jogo hoje? Brasil e Japão? Tá preparado? Pois é. Teste para cardíaco, viu, gente? Teste para cardíaco. Ó, a música já não dá tempo de escolher mais, eu vou atendendo aqui. Vamos nessa. Bom dia, bom dia. Solta a voz, bom dia.
15: Oi, Sivaldo, bom dia.
0: Bom dia.
15: Sivaldo, Sivaldo, hoje vai ser uma Naruega, meu filho.
0: Um quê?
15: Que é Itamaraju. Tá do mesmo jeito, que é Vita Naruega esquisita, viu?
0: Tá o quê?
15: Sivaldo, peço uma música com Amado Batista, tarde de domingo. Tarde de domingo, ofereço pra você e pra quem gostar da música. Bom dia, fica com Deus, bom trabalho.
0: Bom dia, obrigado. Não se identificou e, além disso, essa hora para escolher música é complicado, né? Porque a gente já tá praticamente fechando o programa de hoje. Vamos lá, solta a voz.
19: Bom dia, Sivaldo.
0: Bom dia.
19: Bom dia. Quem fala aqui é Amaral. Sivaldo, quero ouvir uma música com Roberto Miranda.
0: Toquei no
19: instante. Fica a sua escolha, ofereço para mim, para você, para todos aqui da comunidade do Tururim, para quem gostar da música, Sivaldo. Um bom dia para você, um abraço.
0: Obrigado, bom dia, um abraço. Obrigado aí pela companhia. Obrigado pela audiência. Outra, Carlito Lobê, gente boa, gente boa, gente boa, Carlito Lobê. Ô, cachaça, ora, né? Foi aquela, vou te contar, viu? A patroa tem paciência, né? Você tá doido, moço? Tem uma paciência que eu vou te contar, hein, cara? Obrigado aí, viu? Bom dia. Campo Alegre tá presente no Canta Brasil.

0: Garota, canta Brasil, Eduardo Castelo Duvido. Aí, pronto, bom dia, bom dia. E aí, Jamanta, Jamanta. É, Jamanta, nunca mais eu fui lá assistir o pessoal jogar o dominó, né? Faz um tempo que eu não vou lá. Qualquer dia desse eu apareço, tá bom? Ó, quem quiser ir pra Lapa, né? É só entrar em contato pelo telefone, ó. 739-9954-4070. Ainda tem 3 vagas, viu, gente? Tem 3 vagas ainda. 739-9954-4070. Você que gosta de ir pra Lapa e quiser ir pra Lapa, tá aí, portanto, né? Essa excursão pra Lapa, tá? Someiros, né? Então, tá, vou repetir aqui o telefone pra você. 739-9954-4070. Hora de ir embora, deixando um grande abraço a todos, agradecendo pelo carinho e pela audiência, agradecendo principalmente o nosso bom Deus por ter permitido que estivesse aqui mais amanhã juntinho com você.
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0: Fica por aqui, volta amanhã, 5 da matina, no novo encontro com você e a boa música sertaneja. Na programação 99, chegando aí o Café Rural, em seguida tem Vaninha com Manhã Mais. Meio dia a gente se fala no Tribuna. Ótima segunda a todos. Tchau, gente boa.

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0: tamanho a importância desse tema hoje, independente do tamanho da sua propriedade, tá? O produtor, ele precisa entender que não é mais uma propriedade rural, mas uma empresa rural, e as coisas vão apertando ano após ano, e aí tem essa reforma tributária que está tirando o sono, não só de produtores, mas de muitos contadores que não estão ainda familiarizado por dentro de todos os bastidores, porque o agro é muito específico e a gente vai trazer essas informações. São muito amplas, é muita coisa, mas nós teremos inúmeros episódios nesta parceria e trazendo aos poucos essas informações extremamente importantes. Eu estou vendo muito produtor perdendo muito dinheiro por falta do devido conhecimento. Mas a gente vai aproveitar essa oportunidade e trazer isso daqui para a gente compartilhar. Marcelo Oliveira, que é diretor do Grupo Inovaste, está aqui, já está tomando um cafezinho sem açúcar, e rapidinho a gente já vai trazer ele aqui para a bancada da Café Rural, neste programa especial. Bote para gravar, Felipinho, que eu quero todo esse conteúdo sem a gente perder nada. Amigos, muito bom dia. Eu sou Carlos Brito, estou falando ao vivo do nosso estúdio aqui em Teixeira de Freitas. Daqui nós estamos linkando ao vivo com a Rádio 99 FM em Itamaraju e desse pedaço bom de Brasil. A gente fala ao vivo para todo o extremo sul da Bahia, uma lasca de couro do Espírito Santo e pelo menos uns 4 fios de costela das Minas Gerais que prestigia o Café Rural através da Rádio 99 e para o Brasil e o mundo através das nossas mídias sociais, ao vivo no YouTube, Facebook e também no Instagram, no oferecimento Master do Sicoobi Cred Norte, nosso patrocinador Master oficial, e o Grupo Inovate, que é parceiro oficial, exclusivo, com exclusividade, inclusive no segmento aqui dentro do programa Café Rural. E agora a gente vai aproveitar para fazer essa estreia, que inclusive já estava devendo a visita, mas por conta da feira do produtor, a correria muito forte, a gente ficando muito em Itamaraju. Mas agora a gente tem essa oportunidade de trazer esse parceiro. E o mais importante é que vem para somar no setor. É uma parceria muito boa, porque vem para somar em um ambiente que gera muita discussão, muitas controvérsias, ok? Agora nós vamos trazer o nosso bloco completo, logo após a gente já começa com esse bate-papo. Roda pra gente, Felipe, por favor.
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0: ao vivo no programa Café Rural, às 7 horas e 23 minutos, aproveitando esse momento agora para esse bate-papo tão especial sobre a reforma tributária no agronegócio. Eu já quero apresentar para você que está nos assistindo via as nossas mídias sociais e nos acompanhando através do rádio, o Marcelo Gomes de Oliveira, que é diretor do grupo Inovate. Marcelo, que satisfação receber você aqui para trazer, para a gente tocar num assunto tão importante para o setor rural. Bom dia, meu amigo.
1: Bom dia, Carlos. Queria agradecer a oportunidade de estar aqui junto ao Café Rural. Para a gente é uma oportunidade muito grande, né, e uma grande satisfação poder contribuir um pouquinho aqui com os produtores e o agro que sustenta a nossa região.
0: Marcelo, a sua empresa, vocês são um grupo que já tem um trabalho muito consistente junto a grandes produtores que são referência aqui na nossa região. E por outro lado, quando a gente está falando dessa reforma, eu conheço produtores, inclusive na semana passada eu estava conversando com um produtor que perdeu muito dinheiro, deixou de vender no momento certo, só aí na saca do café Conilon, deixou de vender a 1.500, hoje está a 900 por conta de uma orientação equivocada. Então, e aí vem essas mudanças, vem de um lado, vem de outro, nem todos os produtores, a sua grande maioria não tem organização dentro da sua propriedade rural, vai tocando e sabe muito produzir, mas quando parte para isso daqui, quando a gente estava olhando aqui essa emenda constitucional, quando vê lei complementar, tudo isso na cabeça do produtor, é uma loucura. E aí você chega aqui conosco para trazer um pouco de luz a esse assunto tão importante.
1: Espero.
0: Como é que a gente pode começar a falar de organização com produtor rural? Organização com produtor rural.
1: Vamos lá. Lá no Grupo Inovate, primeiramente, só apresentando um pouco a empresa, a gente atua com contabilidade, com finanças e investimentos, né? Uhum. Então, quando a gente fala de contabilidade, hoje em dia, a gente não pode falar especificamente de mandar imposto e obrigações para o governo. O contador, ele tem que ser um parceiro de fato do produtor ou do empresário para que possa de fato agregar valor aos negócios dele. Correto. Certo? E quando a gente trata do agro em si, que é um braço que a Inovate tem, graças a Deus, bem forte, a gente busca estar junto com o produtor muito além do que fazer o IR dele, do que fazer o imposto de renda dele. Enfim, a gente busca estar acompanhando de perto e buscando contribuir da melhor forma, né? E quando a gente recebe um produtor que vem, às vezes, de outra contabilidade, muitas vezes ele não tem noção do que é fazer uma boa gestão contábil. Ele não sabe o que é um livro caixa, ele não sabe os limites de faturamento dele e nem o que vem por aí a partir de 2027 com a reforma tributária.
0: Correto. É muito... A gente te acompanha essa questão de organização. Não é fácil. Por exemplo, nós aqui saímos do simples, o presumido. Gente... uns 6 meses apanhando. Agora imagina para o produtor que é muito focado lá dentro de sua propriedade ter essa organização e colocar isso na ordem certinha. Assim.
1: Ele tem que se organizar. Eu acho que chegou uma época, né, da nossa geração aí também como produtor que não dá mais para fazer como foi o tempo dos nossos avós. Né? Uhum. Naquela época funcionava bem daquele jeito que você pegava, deixava as informações para resolver tudo de última hora. Hoje o produtor, ele tem que fazer a contabilidade dele junto com o seu contador mensalmente. Lá na Inovate, quando a gente tem um produtor rural, a gente lança o livro caixa dele mensal, a gente orienta ele sobre a folha de pagamento, sobre a saúde e segurança do trabalhador. Isso tudo tem pegado. Caramba. A gente tem visto essa semana agora passada, já teve alguns produtores que receberam algumas fiscalizações em loco, na fazenda, em época de safra de café. Questionando diversas situações, questionando praça de alimentação, dormitório, registro de carteira. Aí você vem para a dificuldade do produtor de registrar o cara, porque o governo oferece esse monte de benefícios que aparece por aí. Então eu entendo o desafio do produtor, mas mesmo assim ele tem que saber qual é o nível de risco que ele está correndo. Tanto da parte trabalhista, tanto da parte financeira. Ah, Marcelo, às vezes eu estou vendendo um gado ali, mas o cara não quer nota. Mas, poxa, como é que você vai justificar isso no seu imposto de renda? Você vai correr o risco para tomar uma malha fiscal e tomar uma fiscalização, muitas vezes, que pode ser superior ao valor da sua fazenda. Eu tive um caso desse. Chegou um produtor para a gente, isso em 2018. que a fiscalização, a autuação que ele tinha recebido da Receita Federal, o valor era superior duas ou três vezes ao valor da fazenda dele. Então como é que ele vai pagar isso?
0: Meu Deus, nossa.
1: Isso tudo por desorganização, entendeu? Então o primeiro ponto que eu gostaria de conscientizar aqui o produtor é a organização. Ele tem que se organizar, ele tem que se preparar, ele tem que profissionalizar a gestão do negócio dele. Porque a fazenda é um negócio.
0: Né? É um negócio. Não tem jeito. A gente está vendo, a gente que tem não só o CPF, mas seu CNPJ, sua Sim. propriedade rural, que precisa ser tratada como empresa, e com todas essas mudanças, as coisas só vêm apertando e acaba sendo muito mais fácil fazer o correto.
1: Muitas vezes é mais fácil e seguro e barato.
0: Sim.
1: Só que a gente está acostumado, né? O produtor está acostumado a entender assim: ah, não, ou eu vou pagar 5,5% do meu faturamento ou 27,5% do lucro. É muito. E se eu falar que tem como você montar um planejamento tributário que seu custo efetivo tributário saia no máximo 1,5%?
0: Caramba.
1: Tem como. Mas tem que se organizar.
0: Tem. Aí a gente entra na importância de uma boa gestão contábil.
1: Sim.
0: Porque aqui, esse segundo ponto que nós colocamos aqui, é onde está gerando muitas dúvidas. Às vezes, quando você fala da contabilidade do comércio, de um varejista, muda totalmente com relação ao produtor. E essa boa gestão contábil, essa assessoria contábil muda, mas muda tudo. Eu senti na pele como que a importância de uma boa gestão contábil.
1: Verdade. E assim, hoje eu vou falar, exemplificar uma situação para você aqui. Se você, Deus me livre, precisar de uma cirurgia cardíaca, você vai no neuro?
0: Não.
1: Você vai no cardiologista.
0: É
1: a mesma coisa hoje a contabilidade. O contador, que se diz especialista em tudo, ele é aquele clínico geral. Você não vai fazer uma cirurgia do coração com ele.
0: Correto.
1: Você vai ali não tiver uma febrezinha, uma coisa assim. Então, lá no Grupo Inovate, a gente buscou o quê? Especializar profissionais por segmentação. Hoje, dentro do nosso escritório, a gente tem um time aproximadamente de 62 pessoas. Nós montamos um squad, que é uma célula de operação somente para o agronegócio.
0: Uhum.
1: Hoje, eu tenho quase 12 pessoas voltado para o agronegócio dentro da Inovate, atendendo o produtor, emitindo nota, resolvendo todo tipo de problema que for, para justamente deixar o cara lá no agro, focado na atividade dele.
0: Correto.
1: E a gente cuidando dessas obrigações e buscando proteger ao máximo, né, de qualquer risco tributário ou trabalhista.
0: Ok, agora já são 7:31, para você que está nos acompanhando, estou recebendo aqui Marcelo Gomes de Oliveira, diretor do Grupo Inovate, parceiro nosso aqui no programa Café Rural, e nós estamos falando um pouco sobre a reforma tributária no agronegócio, falando de uma boa gestão, dos detalhes que acabam fazendo toda a diferença no dia a dia do produtor. Felipe, roda a nossa chamada da feira, é um minuto, e a gente já volta com esse tema tão importante ao vivo aqui no programa Café Rural.
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0: volta com o programa Café Rural, ao vivo, recebendo o Marcelo, diretor do Grupo Innovate, e a gente falando um pouco da reforma tributária, falando um pouco da organização que o produtor precisa entender na sua empresa rural. Não tem para onde correr. Bom, agora quando se fala em reforma, como que era, o que mudará, esse acho que é um tema muito importante da gente trazer, porque isso daí que está gerando muita dúvida. O que que vai mudar daqui para frente, Marcelo?
1: Muita coisa. O produtor rural, ele é acostumado a chegar na época do imposto de renda, fazer o livro caixa dele, que é lançar todas as notinhas de receita, de despesa, igualar ali mais ou menos a situação e enviar o IR, né? Uhum. E como eu disse anteriormente, a gente vai ter que mudar essa rotina. A gente já está trabalhando com todos os nossos clientes para ele se adequar a cuidar da sua contabilidade mensalmente. Hoje, o produtor, ele tem três realidades. Ou ele vai ser pessoa física, onde o imposto dele vai ser apurado pelo lucro, que ele paga 27,5% do lucro, ou nada do prejuízo. Ou ele vai pagar 5,5% em média do faturamento.
0: Ou ele faturamento bruto?
1: Do faturamento bruto, isso mesmo. Ou ele vai se tornar uma PJ e vai ter uma tributação ali de aproximadamente 3% aproximadamente do faturamento bruto. Qual o cuidado que a gente tem que ter com hoje, o Fundo Rural?
0: Sim.
1: Porque o Fundo Rural, ele pode incidir, que quando a gente decide em janeiro, ou pela folha, pagando o INSS patronal, ou também sobre o faturamento, tanto na pessoa física quanto na pessoa jurídica.
0: Mas é de 10% a 11%, né, o Fundo Rural?
1: O Fundo Rural na folha de pagamento, ele é o INSS patronal, que é em torno de 20% da folha do que você paga para os seus funcionários, ok? O Fundo Rural sobre o faturamento, ele já vem uma alíquota na pessoa física de aproximadamente 1,6%, na pessoa jurídica vai para 2,3%, alguma coisa assim. Então, é mais caro você... Se você tem uma folha muito grande, é mais caro você ter o Fundo Rural pela folha do que pelo faturamento.
0: Calma lá, se eu tenho 100 funcionários...
1: A gente faz conta todo janeiro. Todo mês de janeiro é o período que o contador ele analisa junto com o produtor. Qual a sua projeção desse ano? Ah, eu pretendo faturar tanto, a minha média de funcionário vai chegar a tanto, e aí a gente faz uma previsão em cima se vai valer a pena ele ter o Fundo Rural pela folha ou pelo faturamento.
0: Uhum.
1: Entendeu? Então, assim, o que eu estou dizendo é que quando o produtor, por exemplo, café, quando o cara ele tem dentro da safra dele, ele tem um registro muito elevado de funcionários, muitas vezes vale a pena trazer o Fundo Rural dele pelo faturamento. Entendeu? Aí vamos falar da pecuária. Muitas vezes ele tem ali um vaqueiro, um braçal, ou mais um no máximo, 3, 4 funcionários, e ele tem um giro muito alto com gado, aí já vale a pena pela folha.
0: Pela folha.
1: Então, janeiro é o mês que o produtor ele tem que ficar atento e tem que cobrar do contador dele esse feedback de como que vai ser meu Fundo Rural esse ano. Entendeu?
0: Uhum.
1: Enfim. Então, dentro da realidade atual, a gente tem esse cenário. 5,5% do faturamento, 27,5% do lucro, 3% do... por uma PJ, dependendo também da atividade, eu estou falando aqui com a isenção de PIS e COFINS, né?
0: Uhum.
1: E atenção ao Fundo Rural que já existe. No caso da reforma tributária, o que, que a gente vai ter? A partir de 2027, a gente vai ter um novo imposto chamado CBS, certo? E o CBS está vindo para substituir o PIS e o COFINS. Porém, para produtores que faturarem acima de 3 milhões e 600 no ano, ele também vai ser obrigatório. Então, olha só que diferença.
0: A isenção vai chegar só a 3 milhões e 600 mil.
1: Isso. O produtor que faturar até 3 milhões e 600 mil, ele não vai ser contribuinte do CBS a partir do ano que vem. O produtor que ultrapassar isso esse ano...
0: Já vai cair lá.
1: Ano que vem já vai ser contribuinte do CBS. Então, a base é esse ano. Por isso que esse ano, eu falo que a reforma já começou em janeiro. Porque... atitudes que você tomar, decisões que você tomar sobre esse ano, vai refletir ano que vem. Se esse ano seu IR ultrapassar 3 milhões e 600, ano que vem você vai ser contribuinte do CBS. E quando chegar em 2029, vai entrar um novo imposto, que é o IBS, que vai substituir o ICMS e o ISS.
0: CBS,
1: certo?
0: Que é mais para...
1: O CBS, ele vai substituir o PIS, COFINS, é o federal, né?
0: Uhum.
1: PIS, COFINS, PI.
0: E o
1: IBS ele vai substituir o estadual e o municipal,
0: municipal,
1: que é o ISS e o ICMS. Então imagina um cenário onde você vai ter uma tributação aproximadamente, se eu somar o CBS com o IBS na atual legislação, porque isso pode mudar o ajuste da legislação, a alíquota, pode mudar por mudança de governo, né? A gente tem aí a direita dizendo que uma das coisas que eles vão mudar se caso eles ganharem a política é a alíquota da reforma tributária, que está muito alta. Então a gente vai ter várias mudanças ao longo desse período. Mas essa regra dos 3.600.000 já está dada, certo? Então o produtor, tanto pessoa física quanto pessoa jurídica, se ele não quiser ser contribuinte do CBS, ele tem que segurar nos 3.600. Ah, Marcelo, como se o café pegar preço, se a pimenta do reino, qualquer produto que eu vou vender ali, ultrapassa 5 milhões?
0: Ah, ultrapassa.
1: Aí você tem que trabalhar algumas estratégiazinhas. Você pode fazer um condomínio rural, né? Você pode fazer um condomínio de propriedade em comum ao casal, você e sua esposa, se é 5 milhões, divide por 2, dá 2,5 para cada um. Uhum. Então, isento do CBS. Então, essa é a primeira preocupação que você tem que ter esse ano, certo? Ficar atento aos 3.600.000. Mas tem produtos que vão ser isentos do CBS. Por exemplo, o café até então vai ser isento.
0: Os produtos da cesta, né?
1: O boi vivo até então vai ter 60% de redução. Ou seja, se a alíquota está em torno de 8,8, o boi vivo ele vai ter ali aproximadamente 3,52. Mas não é sobre o faturamento, é sobre o débito e crédito.
0: Uhum.
1: Eu tenho despesas do centro de custo da pecuária, vem crédito do CBS. Gerei receita, tem débito, eu pago a diferença. Certo?
0: Uhum.
1: Então, assim, é meio complexo e confuso, às vezes, explicar isso para o produtor, mas óbvio que isso aí é papel da gente gerenciar e orientar. Mas ele precisa ter uma base, porque isso vai mudar a forma dele fazer negócio.
0: Claro.
1: Quando vender, quando comprar, onde vender, onde comprar, entendeu? Ah, eu tenho um cerqueiro ali que conserta para minhas cercas e não me dá nota, não me dá nada. Você está deixando de ter crédito. Então, será que o governo está fazendo o quê com a reforma? Ele está obrigando a gente a cobrar nota um do outro.
0: É isso, essa é a realidade.
1: Essa é a realidade.
0: Dentro da nossa empresa, por exemplo, várias empresas que eu fazia desse jeito, eu já falei, não lhe pago mais se você não arrumar seu CNPJ.
1: Isso, isso. Porque senão você não vai vir crédito para você, CBS, certo?
0: Uhum.
1: E a gente precisa ficar muito atento a isso, tá? E outra particularidade que é muito importante eu falar aqui hoje, 3.600.000 é o limite para você ser contribuinte do CBS. Existe também um limite para uma obrigação que muitas vezes o produtor ele não acompanha e não executa e que gera multa, que é o LCDPR, Livro Caixa Digital do Produtor Rural. É obrigatório enviar junto com a declaração de imposto de renda para todo produtor que fatura acima de 4.800.000 ano.
0: Caramba.
1: Então vamos lá. Quando eu faturo menos de 4.800.000 ano, eu faço meu imposto de renda, lanço o livro caixa meu e lanço no IR lá minhas receitas e despesas, tudo bonitinho. E envio para o governo a declaração. Quando eu faturo acima de 4.800.000 ano, além de fazer a minha declaração toda certinha, eu tenho que preparar uma nova declaração que é enviada para o governo também até dia 30 de maio, junto com a declaração de imposto de renda, só que é a parte, chamado LCDPR, onde ali eu discrimino todos os meus lançamentos do ano. Quando eu comprei, de quem eu comprei, como eu paguei, para quem eu vendi, em qual conta caiu o dinheiro,
0: cara,
1: na minha, qual conta minha. Então você discrimina tudo isso e já manda mastigado para o governo. Vantagem, se tá certo, não vai ter malha. Desvantagem, se manda errado, a malha é certa. Malha fiscal, que eu digo.
0: Uhum, sim.
1: Entendeu? Então, assim, essa obrigatoriedade dos 4.800.000 também é muito importante o produtor se adentrar. Tá? Por isso que eu te falei. A atividade rural, ela não dá mais para ser um serviço generalizado.
0: Não, não dá.
1: É um serviço personalizado. Que hoje você não tem produtor faturando 200, 300 mil, você tem produtor faturando 20, 30 milhões ano, ou mais. Lá na Inovate eu tenho um produtor que fatura mais de 100, entendeu? Então, assim, vai muito da realidade de cada um, mas uma vírgulazinha, uma alíquotazinha errada, é um prejuízo absurdo pro produtor.
0: Absurdo. Absurdo que você trouxe aqui, que é um serviço personalizado que não pode ser feito. Quer dizer, a declaraçãozinha do produtor
1: não.
0: Era um negócio muito assim. Vamos empurrando esse trem com a barriga.
1: Não tem como.
0: Essa realidade mudou por completo e realmente precisa ser um serviço personalizado, apropriado, porque realmente, pelo nível do agro nosso hoje, quando você fala dessa questãozinha aqui de 3,6 milhões de reais aí
1: não
0: dentro
1: nada.
0: Da café, oh meu Deus do
1: não
0: céu,
1: é nada.
0: Não é nada. Isso é pro pequeno produtor aí que, sabe... É, que a grande maioria aqui hoje da nossa região, dos arrendatários aí, que tem isso, mais de 100, 200 hectares de café, pelo amor de Deus.
1: Isso aí é um pedacinho.
0: É um, sabe?
1: E o que a gente faz quando a gente vê que o cara não pode segurar nos 3.600? Aí a gente vai pra PJ. Aí não tem como fugir, o produtor rural ele vai ter que abrir a mente dele de que ele tem que pejotizar a operação dele. O que é isso, Marcelo? É você abrir um CNPJ... que vai operacionalizar parte da sua atividade rural. Não necessariamente toda, mas parte. Aí existem estratégias que a gente monta mantendo a operação tanto na pessoa física quanto na jurídica. Mas isso, óbvio, vai muito da realidade de cada um. Não é uma receita de bolo para todos, tá? Mas a gente tem trabalhado muito assim lá no Grupo Inovate. A gente tem entendido o cenário do produtor e projetado para os próximos anos, óbvio. É difícil você projetar com tanta assertividade, com essa oscilação do preço do café, da pimenta, sim, de diversas commodities que a gente trabalha aqui, mas a gente busca trabalhar o cenário mais seguro possível para desenhar o planejamento tributário dele. Né? E eu falo que contabilidade, ela não tem que ajudar só no papel e na burocracia, ela tem que botar dinheiro no bolso do produtor rural. E botar dinheiro no bolso é deixar de pagar imposto de forma lícita. E é possível, tá? É possível.
0: É, Marcelo, não tem jeito. A gente volta para o planejamento. A gente roda. Aí você falou questão cultural. Produtor, ou ele procura uma boa assessoria contábil que realmente está por dentro do assunto, ou o prejuízo não é pequeno. Você imagina aí, R$600 por saca em 10 mil sacas de café. Uma orientação errada fez com que o produtor deixasse de vender seu café por R$1.500 para vender por R$900.
1: Ano passado e atrasado, a gente fez muita trava lá na Inovate também para produtores, né? Principalmente de café. E em alguns também que travam muito com a arroba do boi, né? Com o confinamento da frisa, toda essa situação. E assim, a gente vê também um outro cenário que infelizmente é uma verdade, né? O produtor, ele quer acertar o cu da mosca, né? Ele quer, não vai mais, vai mais, vai mais, vai mais, e não quer travar o preço. E muitas vezes ele deixa voltar.
0: Deixa voltar.
1: E a gente conscientiza muito, pessoal. Vocês estão gerindo um negócio. Se você está com café, um exemplo, como chegou a 1.500, e você sabe que está ali num topo histórico, ou que é difícil você estar seguindo...
0: Sim.
1: Ou trava um pouco, trava 70%.
0: Sim, sim.
1: Né? Trava 80%, especula o restante, mas não, o cara quer especular tudo. E eu vi muitos produtores perder milhões. Porque na usura de achar que vai mais e depois voltar. Entendeu? Então a gente, lá eu sou meio chato, eu falo mesmo pro cara a verdade, entendeu? Você tem que zelar pelo seu negócio, você tem que zelar pela sua fazenda. Não pelo que você acha da sua opinião que vai ser ou não. Entendeu? Para isso a gente tem os relatórios, né? Tem as projeções aí de diversas consultorias, são muito boas, que ajudam a gente a se situar sobre um futuro incerto nosso aí da economia do Brasil, né? Mas até falando de futuro de economia, uma das formas que a gente tem trabalhado muito é em cima do planejamento sucessório. Planejamento sucessório familiar, né? Apelidado aí, né? De forma informal, chamado de holdings. A holding é uma ferramenta de fazer o planejamento sucessório, não necessariamente a única. Mas lá, graças a Deus, na Inovate, a gente teve a oportunidade de fazer planejamento sucessório de grandes famílias aqui da região, e a gente tem visto o quanto que isso agrega para o patriarca e para a matriarca. Né? É uma ferramenta fantástica, que além de você fazer a sucessão em vida, já direcionar toda a estrutura patrimonial, o modelo de gestão, poder capacitar seus herdeiros. Existe uma diferença, tá, Carlos? Herdeiro é diferente de sucessor.
0: Sim, sim.
1: Herdeiro é aquele cara que tem direito de herdar. Sucessor é quem está apto a assumir o que o patriarca e a matriarca tocava.
0: Correto.
1: Certo? Então, a gente faz muito esse trabalho lá porque a gente trabalha uma ideia muito da continuidade do legado, né? E isso é um trabalho, para mim, eu falo que é o mais prazeroso que eu tenho como contador de fazer é esse, que é você organizar a sucessão de uma família, principalmente do agro.
0: E como que os produtores, eles estão mais abertos a essa questão? Porque quantos problemas nós já vimos por conta de não ter essa sucessão, de não ter esse planejamento, era a raiz de problema. Primeiro, os conflitos entre irmãos, familiares. Sim. Depois, a tristeza de quem trabalhou a vida toda para construir, para deixar um patrimônio, e depois ver o filho, ou não sei mais quem lá, destruir com todo esse patrimônio em curto espaço de tempo. Então, os produtores estão mais abertos a esse planejamento, Marcelo?
1: Olha, eu vou falar que de uns 3 anos para trás, quando eu atendi um patriarca lá na Inovate, ele ficava meio bravo e embora, né? Mas hoje ele procura a gente e ele vê a importância. Porque o medo do patriarca, principalmente, é perder o poder sobre a gestão do patrimônio dele. Quando se fala de holding, já transferir as cotas para os filhos com usufruto dele, mas eu vou perder meu poder. Não perde. Tem toda a metodologia de trabalho que a gente faz a integralização dos imóveis na holding, faz a transição patrimonial para os herdeiros com usufruto vitalício do patriarca, da matriarca. Né? Existe um termo chamado Golden Share, que é onde o cara tem total poder de decisão sobre o patrimônio da holding. Não precisa ouvir pitaco e nem opinião dos herdeiros, certo? Existe um documento que a gente utiliza chamado, alguns chamam de protocolo de família, outros acordos de família, outros acordo de sócio, assim. É um documento que o patriarca e a matriarca, ele monta junto com o advogado e com o contador para definir a regra do jogo da família dele, né? Principalmente em vida. Para quem... Primeiro, os herdeiros vão continuar em grupo econômico familiar ou vão cada um seguir o seu caminho? Essa é uma decisão importante, mas que não precisa ser vitalícia, ela pode ser alterada.
0: Correto.
1: Né? Se vai seguir sozinho, qual imóvel vai para quem? Né? Quando que ele vai começar a tomar posse disso? Certo? Existem os poderes que a gente fala que são muito importantes dentro de um acordo de família, que é a inalienabilidade, impenhorabilidade, incomunicabilidade, reversibilidade, que isso protege o patriarca e a matriarca. Então, assim, são várias ferramentas que existem e que eu vou falar uma coisa para você. Vale muito a pena, porque hoje morrer tá caro. O ITCMD na Bahia hoje, que é o imposto pós-morte, tá 8%. Com a reforma, a partir do ano que vem já se estão cogitando para 16%. A partir de 2032, quando se finaliza a reforma, já falam em 24%. Então, poxa, eu vou trabalhar a vida toda, vou construir um patrimônio.
0: Pagar imposto a vida toda?
1: Pagar imposto a vida toda, para quando eu morrer, 24% ficar para o governo, além do advogado que vai cobrar para fazer o inventário,
0: perdeu idade de cartório.
1: Eu calculo um terço normalmente, 35% assim. Mas eu estou sendo ainda bonzinho, entendeu?
0: É que você pegar aí uma comissão de 20% em cima desse, daí já vai para quase 50%.
1: É um absurdo. Então, assim, você sentar com sua família, com seus filhos, e começar a conversar sobre sucessão é a melhor coisa que um pai ou uma mãe pode fazer. Porque ele está começando a plantar uma sementinha de uma coisa chamada legado. Eu sempre falo com os produtores, né? Eu tive um produtor específico, lá de melancia. Ele fala, Marcelo, poxa, eu tô meio desanimado, cara, não tem nenhum filho que vai seguir a minha atividade. Eu tô meio devagar. Eu falei, pai, traz ele aqui, traz um dele, deixa eu bater um papo. E aí a gente foi bater um papo, foi conversando, hoje o menino tá junto com ele lá na roça, entendeu? E toda hora manda foto pra mim no Instagram quando tá junto lá.
0: Tá
1: então,
0: bem.
1: Assim, é muito legal isso, porque também a nova geração, ela tem que entender, nada contra a área da saúde, tá? Porque meu irmão também é médico, mas a nova geração tem que entender que hoje o poder financeiro e o poder de escala e crescimento de um produtor rural é muito maior do que de um médico, é muito maior do que um empresário, contador, advogado. E muitas vezes o filho, ele nasceu o pai ouvindo críticas da roça, não sei o quê, tô cansado da roça, não sei o quê, tô cansado. Aí o filho vai fazer o quê? Medicina. Mas
0: os
1: se o pai chega em casa todo dia na hora do jantar, fala bem ou fala da fazenda como se fosse algo positivo, o filho vai plantando uma sementinha lá dentro que lá no futuro ele vai falar o quê? Pô, eu quero ser igual ao meu pai. Entendeu?
0: A sucessão está muito ligada ao sucesso do negócio no campo.
1: Muito, muito ligada.
0: Extremamente ligada. Acho que
1: E o patriarca, que é produtor, muitas vezes ele não tem essa preocupação de expor para o filho o que ele tem e o poder financeiro disso.
0: Uhum.
1: Né? Gente, eu vejo às vezes um produtor muito bem estruturado com filhos de áreas completamente diferentes e que lá na frente esse filho se arrepende e vem para o agro. Entendeu? Então, pô, por que esse cara já não fez uma agronomia, uma veterinária, uma zootecnia, já fundou na fazenda com o cara? Isso é o que eu acho que precisa ser mais implantado na cultura da nossa região, entendeu?
0: Sim, concordo plenamente.
1: Porque, graças a Deus, né, o agro aqui na nossa região tem crescido muito. Eu gosto muito de trabalhar com os produtores, eu falo isso para todos eles, são parceiros e amigos mesmo. E eu acredito que cada dia mais o agro vai ser a base da nossa economia regional.
0: Ô, Marcelo, eu estava no aniversário de 83 anos, 81 anos do seu Manuel Pereira. Saudoso Manuel Pereira, um dos grandes ícones da pecuária Itamaraju, no extremo sul e na Bahia. E nisso, um outro produtor que também já está ausente, ele, na mesa, a gente sentando, tem essa foto, ele falou: ô Carlos, nós aqui acertamos em Itamaraju em muita coisa. É dos fundadores do Sicoobi e tudo mais. Ele fala assim: nós acertamos em muita coisa, mas erramos na principal. Aí eu falei: e o que, que seria? Ele: a gente não aprendeu a fazer o sucessor. Uhum. Isso foi em 2015.
1: Que visão, hein?
0: 2015, nós sentados ali tomando um vinhozinho, batendo papo, e aquilo ficou. Aí ninguém quase se falava em sucessão familiar, era um palavrão.
1: Isso tudo começou, acho, mais em 2017, 2018, por aí.
0: E vem ganhando mais força agora, né? Dos 20 para cá, isso, que a gente começou a ver como falar mais. E quando falava em road, nossa, não, né? Então a gente vê como que as coisas vão mudando e elas precisam mudar.
1: Sim.
0: Porque o governo está aí querendo arrecadar de qualquer jeito. E se você não abrir a capa do Zói, o seu maior sócio não serão seus filhos. Às vezes o pessoal fala: cara, quem vai gastar tudo é minhas noras. Eu tô achando que quem vai abocanhar tudo é o leão.
1: A gente não pode deixar, não. A gente não pode deixar.
0: Não pode.
1: Eu falo pro empresário, produtor, eu faço uma conta muito básica para ele refletir. Se hoje o que você paga de imposto está superior ao que você tira, essa conta está errada.
0: Sim.
1: Se você tem uma empresa hoje, você fatura X, e desse X você está pagando mais de imposto do que você botando dinheiro no bolso, a conta está errada. Alguma coisa está errada aí. Ou é o mercado, ou é seu preço, ou seu planejamento tributário.
0: Concordo.
1: Entendeu? Então a gente tem que ficar muito atento a isso. Eu não estou induzindo ninguém aqui a fazer nada errado. Eu estou dizendo que existem formas legais, lícitas, de você se planejar com uma metodologia operacional segura, pagando menos.
0: E dentro da legalidade.
1: Dentro da legalidade.
0: Por exemplo, aconteceu comigo, eu tinha muita preocupação da minha movimentação com relação à minha pessoa física.
1: Sim,
0: essa questão. Daqui a pouco eu já descobri que eu posso fazer a distribuição de lucros,
1: sim,
0: até X valor que é isento.
1: Isso
0: eu
1: mesmo.
0: Posso. Né?
1: Essa regrinha da distribuição também vale para o produtor na empresa, tá?
0: Aí.
1: O produtor, ele não pode distribuir da empresa para a pessoa física mais de 50 mil mês.
0: Mês.
1: Ah, Marcelo, então para que eu vou ter uma PJ? Como é que eu vou voltar o dinheiro para a fazenda? Aí é onde entra a estratégia que a gente fala da holding. Se você tem a holding, que é a dona da fazenda, você tem a empresa operacional rural, você tem a sua pessoa física que tem um comodato ali.
0: Uhum.
1: Se você tem um faturamento aqui pela essa empresa rural, você não vai mandar o dinheiro para a pessoa física, pessoa jurídica, desculpa, você não vai mandar o dinheiro de volta para a pessoa física, porque se você distribuir mais de 50 mil, paga 10%.
0: Sim.
1: Mas se você distribuir lucro de PJ para PJ, não paga. Olha que legal. Então, se a minha holding é dona da minha PJ operacional e eu distribuo lucro para ela, eu posso mandar milhões. Não é tributado.
0: Uhum. É o que a gente volta a falar. É um serviço personalizado, é uma,
1: sim,
0: assessoria personalizada para o setor rural. Não dá mais para ir. Os nossos avós, eu falo, eu sempre educo minha filha: respeite os mais velhos, porque nós chegamos até aqui porque eles nos trouxeram até aqui. Nós não pegamos um mundo já pronto. Então, fizeram o papel, era outra época, outro tempo. As coisas mudaram e precisa de atualização. Então, não é desprezar o legado das pessoas que ralaram e nos trouxeram até aqui. Mas nós precisamos entender que o trator, o modelo de trator que atendia seu avô, sua avó, seu bisa, não tem nada a ver mais. Hoje é GPS, é piloto automático, é drone e tudo mais. As coisas evoluíram e mudaram. E o produtor precisa entender que tem que ter essa atualização. E aí estão as ferramentas. E por isso que eu estou muito feliz nessa parceria. Nossa, eles vão estar várias vezes aqui no programa Café Rural. O produtor, quando tiver alguma dúvida, já vai poder fazer contato, que nós já vamos acionar aqui o Grupo Innovate. E eles vão vir aqui sempre trazendo algum assunto muito importante no programa Café Rural como esse de hoje. O Marcelo, passou rápido demais, meu amigo. Ó, já vai dar 8 horas. Eu quero lhe agradecer. Muito feliz ser patrocinando aqui o programa Café Rural. Sim. Não é pelo valor, não é o valor que vai pagar mensal, é pelo conteúdo que ele está trazendo para o programa Café Rural para a gente compartilhar com nossa audiência.
1: E a ideia é essa mesmo, é poder estar junto, né, com pessoas que apoiam o agro e poder contribuir também com a nossa região. Isso é importante porque é o famoso ganha-ganha, né?
0: Sim.
1: O produto ganha, todos nós ganhamos e no final das contas a gente deixa mais dinheiro aqui para a nossa região, né? Menos dinheiro para o governo federal.
0: O governo está segurando muito lá para cima e não está mandando para cá.
1: E é isso, né? É conscientizar tanto o patriarca, matriarca e o herdeiro de que as coisas têm que ser gerido dentro da fazenda de forma profissional.
0: Correto.
1: Bom, eu agradeço muito também, Carlos, a oportunidade de estar aqui, podendo falar um pouco aqui para os produtores. E, assim, qualquer situação que tiver aí sobre dúvidas, faz um plantão de dúvida contábil aí que a gente vai respondendo aí, nossa equipe vai dando um feedback para os produtores que precisarem.
0: Pronto. E Marcelo, juntamente com o grupo, a Innovate, estarão conosco lá na feira, visitando, prestigiando. Grande maioria dos clientes dele também são nossos parceiros lá na feira do produtor rural. Uma oportunidade também tirar sua dúvida, bater um papo e então... Vai se programando. 9, 10 e 11 de julho nos encontraremos na sexta edição da Feira do Produtor Rural em Itamaraju. Marcelo, muito obrigado.
1: Show de bola. Obrigado.
0: Parabéns pelo trabalho brilhante em prol do nosso setor. Eu falo que o setor contábil e ambiental são nossos grandes gargalos. São dois problemaços. Quando o Filinto vem aqui...
1: Ambiental é tenso também.
0: É tenso também, entendeu? E aí agora vem mais um que é o jurídico também, pessoal. Nós temos que fazer aqui daqui a pouco, juntar aqui o setor jurídico, o setor da consultoria ambiental e tributário numa mesa redonda aqui para um programa de 3 horas. Pra gente.
1: Aí é bom.
0: Tá bom? Muito obrigado.
1: Eu que agradeço.
0: Bom, gente, agora são 8 horas e 1 minuto. Quero agradecer a todos vocês. Esse conteúdo estará à disposição aqui no nosso canal no YouTube, tá bom? Para você quiser assistir novamente, pode acessar o nosso canal no YouTube, que esse conteúdo vai estar lá à disposição, tá bom? Muito obrigado a todos. Fiquem com Deus e amanhã um novo encontro, se ele assim nos permitir.
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2: Bom dia a todos vocês, já ligados aqui na programação, que eu sei. Pois é, gente, aí pega carona, já vem aqui comigo, né? Isso é ótimo. E as pessoas que estão chegando também, né? É claro, sejam muito bem-vindos. Os novatos também, gente, é casa de mãe o negócio aqui. Quanto mais gente, melhor. Não tem uns lugares, agora que olha, só cabe mais ou menos 3 mil pessoas, você que tá na porta fica. Tem umas boates até que a pessoa tem que estar bonita e bem arrumada, senão ela não entra, não tem? Aqui não tem nada disso. Eu nem sei o que você tá fazendo aí, mas tá com a gente? Tá ótimo. Como eu disse, quanto mais gente, melhor. Ótima semana pra gente. 29 de junho, 2026. Dia de quem, gente? Olha, São Paulo e São Pedro. Pois é, gente, é isso, né? Final de semana aí pelo Brasil inteiro. Acompanhei aos pouquinhos, né? Porque com o Rios é uma maravilha. Vem rapidinho ali os vídeos de festa de São Pedro espalhado pelo país inteiro. Pois é, então, bem-vindos à nossa programação, que a gente tem essa energia gostosa, positiva e tudo de bom aí, né? De todos os santos. Vaninha, não acredito. Não tem problema, não. Energia positiva de todos os lados e do jeito que for, tá ótimo. Muito bom dia, sou Vaninha Meirelles. Até o meio-dia, tô aqui com você. Ah, e participe, tá? Passe por aqui. Eu quero ver você passar por aqui no 30 31 0099.

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1: Oi, sou Luana de Oliveira, chegando com o nosso horóscopo nesta segunda-feira, hoje, dia 29 de junho, dia de São Pedro. Vamos começando com Áries, Touro e Gêmeos.
0: Áries.
1: Ariano, às vezes é necessário mentir um pouco para se livrar o quanto antes de uma situação incômoda. Porém, há situações incômodas que precisam ser atendidas antes de se transformar em algo fora do controle. A cor para hoje é o prata.
0: Touro.
1: Olá, Touro. Tudo deve se manter dentro de proporções adequadas. Isso vai evitar que sua alma se confunda, dando valor ao que não vale nada, ou tratando de forma indiferente aquilo que seria o ponto nevrálgico do momento. A cor para hoje é o branco.
0: Gêmeos.
1: Oi, Gêmeos. Sempre haverá por aí um espírito de porco espalhando a brasa dos seus esforços e criticando com severidade sua atuação. Procure não dar ouvidos a essas pessoas que só atrapalham. Continue em frente. A cor para hoje é o lilás. Daqui a pouquinho, Câncer, Leão e Virgem.
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2: Mocinha, mocinha, sua mãe não falou que não pode? Ai, ai, ai. Falando que a gente... pode mentir de vez em quando. Quem nunca, né? Um exemplo que não vai fazer mal a outra pessoa, né? Você, nem um grupo, a ninguém. Ah, amanhã tem um negócio aqui em casa. Que hora? 7 horas da noite. Não quer sair. Rapaz, vou ver aqui. Menino lá, apresentação das crianças na escola. É amanhã também, no mesmo horário. Não dá, não. Ou na hora. Liga ali em cima da hora. Não é educado, né? Vambora, moço. Vem aqui que nós vamos estar... Rapaz, tô numa... dor de cabeça, pronto, isso aí não matou ninguém, não fez nada, mas não vai mentir, foi isso que ela falou, você sair ali, né, a francesa, na educação, foi só isso, como diz o sobrevivente que eu gosto tanto, arreda, arreda, arreda, arreda, que lá vem os cancerianos, gente, o povo tá que é uma beleza, fazendo aniversário pra tudo que é lado, e, né, no último dia, quanto? 26, ele, 1,85 m de altura, gente, 85 quilos cravado. Quem tem esse peso, gente? E isso aos 70 anos, tá? Ele continua espetacular, bonito, comparado também com quem, gente? Roy Orbison. É, a elegância e a tal da voz de travesseiro, de veludo. Estamos falando dele, elegantérrimo. Chris Isaak, né? Dono de uma das vozes mais marcantes da música americana, né? Californiano. Chris Isaak contribuiu aí, né, com a carreira única, o combinar rock, rockabilly, country e pop com estilo super elegante e atemporal. Aquele povo que eu falo, quando chega na sala, no palco, quando chega, a gente olha pra pessoa e não consegue fazer outra coisa. Seu maior sucesso, Wicked Game, que também foi trilha sonora, né, do filme Coração Selvagem, tornou-se um clássico mundial, impulsionado aí pelo icônico videoclipe em preto e branco, elegantérrimo, e pela atmosfera melancólica da canção. Ao longo de mais de 4 décadas de carreira, Isaak lançou diversos álbuns aclamados, conquistando uma legião de fãs com seu talento como cantor, compositor, guitarrista e elegante de profissão. Mesmo sem seguir as tendências do mercado, não precisa, manteve sua identidade artística e se consolidou como um dos maiores nomes, né, e mais respeitados da música americana. Já ficou no topo um monte de vezes, fechou pra tudo que é lado. Hoje continua aí, trabalhando, bonito, belíssimo mesmo aos 70 anos, porque é um cara muito bem cuidado e fazendo o que ele gosta. De boa, gente. Isso é aquele negócio da mídia, né? Que manda que você tem que ser assim, que não sei o que. Agora ele faz pra ele e pros fãs também. Já que ele nunca mudou, né? E nem precisa, né, meu bem?
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0: adição a tudo que as pessoas aceitam como normal. A cor para hoje é o bege.
1: Leão.
0: Olá, Leão. Opiniões contraditórias e discordantes se apresentam a você. Justo na hora em que seria necessário ter clareza absoluta para seguir em frente. Não importa. Considere isso um desafio para o uso do discernimento. A cor para hoje é o amarelo.
1: Virgem.
0: Olá, Virgem. Se a ajuda não vier, então use seus próprios recursos. O importante é que você não fique esperando nada nem ninguém. Nem muito menos dependa de ajuda para qualquer coisa de importante que se apresentar. A cor para hoje é o dourado. Daqui a pouquinho, Libra, Escorpião e Sagitário.
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0: do forró da Rastapé. Mãe, como assim, Aninha? Plena segunda-feira? Olha, olha, tô vendo, viu, que tem festa até no meio da semana. Tem alguém hoje, né, que tá de ressaca, porque em algum lugar teve festa ontem, né? E o povo ainda tá animado, tá, gente? São as festas juninas e julinas. 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

0: Olá, olá, olá! Chegando por aqui com um resumo de novelas pra essa segundona, meus amigos, pra você que está acompanhando A Nobreza do Amor. Atenção, Tonho se mostra lúcido e todos comemoram. Dona Menina visita Tonho e Lúcia se impressiona com a fala da rezadeira sobre o destino do amado. Fátima descobre que Salma mentiu para visitar Tonho no hospital. Chinu ajuda Kênia em suas atitudes contra a tirania de Jendal. Tonho recebe alta e agradece ao apoio de todos que rezaram por sua saúde. Malunga anuncia a Jendal, que em breve chegará ao Brasil.
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1: Oi, de volta na programação. Agora você de Libra, Escorpião e Sagitário.
0: Libra.
1: Oi, Libra. Há coisas que requerem esforço prático e nada além. Mas como as pessoas são inteligentes e preguiçosas ao mesmo tempo, elas se dedicam a discutir e argumentar para evitar a tomada de iniciativas práticas. Melhor não. A cor para hoje é o vermelho.
0: Escorpião.
1: Olá, Escorpião. Quando a alma busca experiências vibrantes e excitantes, é quando há de se tomar mais cuidado para não enfiar os pés pelas mãos, apenas porque se necessita viver algo intenso. Há preços que não merecem ser pagos. A cor para hoje é o laranja.
0: Sagitário.
1: Olá, Sagitário. Em última instância, as pessoas são livres e é melhor respeitar isso. Da melhor forma com que sua alma gostaria que sua própria liberdade fosse respeitada. Ser livre é também poder cometer erros à vontade. E a cor para hoje é o azul. Daqui a pouquinho, Capricórnio, Aquário e Peixes. Por

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1: Confere com a gente na Rádio Mais, 9 horas 28 minutos. A Venezuela recebeu cerca de 1.000 novos socorristas estrangeiros para reforçar as operações de busca e resgate após os terremotos que devastaram várias regiões do país, né? Vi vídeos dos bombeiros, né, de Minas Gerais também indo para lá. Quase 100 horas depois dos tremores, equipes de mais de 20 países atuam na tentativa de encontrar sobreviventes sobre os escombros. Segundo as Nações Unidas, o número de profissionais internacionais mobilizados passou de 1.600 para 2.600 e aumentando a cada dia, graças a Deus. De acordo com o governo venezuelano, 27 países participam dos esforços de ajuda humanitária, incluindo nações que atualmente não mantêm relações diplomáticas com Caracas, como Paraguai e Peru. É isso, nesse momento, né, dá-se ali uma trégua, né, pela vida dos outros. O reforço internacional chega em um momento considerado decisivo. Especialistas apontam que as primeiras 72 horas após um desastre desse tipo costumam ser as mais importantes para localizar pessoas com vida. Com o passar dos dias, as chances de resgate diminuem significativamente. Mesmo assim, as equipes continuam registrando resultados bons. No fim de semana, 33 pessoas foram retiradas com vida dos escombros. É aquilo que a gente comenta aqui, que eles falam, né? Os especialistas aí em salvamento, os bolsões de ar. Entre elas, essas pessoas resgatadas, a imagem mais linda, o bebê de 9 meses e a mãe, resgatados com o apoio de socorristas dos Estados Unidos. Em Laguaíra, uma das cidades mais afetadas, pai e filho também foram encontrados vivos durante uma operação conjunta de equipes americanas e francesas. Cães farejadores têm desempenhado papel fundamental nas buscas. Em uma das operações, um homem foi localizado após o trabalho de um cão treinado. O resgate levou cerca de 3 horas e foi comemorado por moradores e equipes de emergência. Enquanto as buscas avançam, a dimensão da tragédia se torna mais evidente. Corpos aguardam identificação em áreas improvisadas, no meio da rua, e dezenas de milhares de pessoas continuam desaparecidas. A ONU estima que cerca de 50 mil pessoas possam estar soterradas. E a gente ainda vê, né, a presidente interina, ela deve ter uma mão nisso aí. Eles estão gravando as imagens dos lugares melhorzinhos para entregar para a imprensa. Não é a imprensa normal, das TVs, do mundo todo. Mas como eu já falei aqui, a gente sabe, né? Os youtubers, eles vão em cima e conferem realmente o que está acontecendo e mostrando para o mundo. É ou não é ditadura, meu povo? E mais um, né, que desde a semana passada ele falou que iria fazer no dia 25, o Elon Musk, né, então, não vai ajudar com nada, fora isso já tá fazendo outras coisas, mas não precisa, né, gente, avisar que tá ajudando. Ele tá dando lá a sua mão, o trilionário, né, do planeta, então tá fazendo a sua parte. A internet é muito importante pra tudo, não é? A Starlink, desde o dia 25, né, disponibilizando serviço de internet gratuita para moradores da Venezuela durante um mês. Portanto, né, vai aí até o próximo dia 25, a divisão de internet via satélite da SpaceX. A gratuidade estará disponível até o próximo dia 25 de julho, nas áreas afetadas pelos abalos que atingiram principalmente a região norte, território venezuelano. A empresa também informou que trabalha na instalação de mais terminais e na rápida restauração da conectividade. Funciona assim: quem já era cliente não vai pagar, e quem não for, né, eles estão indo atrás, fazendo o cadastro dessas famílias para que elas tenham internet e possam se comunicar com o mundo aqui fora, né? E também tem serviços essenciais, gente. Tira a internet aí, só um pouquinho, fica 5 minutos. A gente não fica, né? E não estamos falando de ficar rolando a tela e rede social, não. A gente marca consulta, a gente fala sobre um remédio, tem aí uma notícia de uma pessoa da família, enfim, né? Então é pra tudo. E ainda falando sobre esse assunto, este casal aqui não teve a mesma sorte, né, de ser encontrado com vida. Um ou outro, ou os dois, era a torcida, mas não foi assim. A trágica morte do jogador venezuelano Ian Verte Berroterán, de 18 anos, e sua namorada Valentina Sandoval, foi oficialmente confirmada após este terremoto, né? Foram 3 que devastaram o país. O jovem casal foi localizado sem vida, estava abraçado. As equipes de resgate os encontraram assim, sob os escombros, né, de um edifício residencial que colapsou na região litorânea de Lagoaíra. Na Rádio Mais, 9 horas e 33 minutos. Uma ótima semana para você. Que bom que a gente está por aqui. E ficamos até o meio-dia.
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2: Bora, minha gente. É o nosso resumão de novelas chegando. E agora eu vou te contar tudo de coração acelerado. Hoje, Zilá finge ao saber que o material das Marias ficou para trás. Ronei faz uma nova proposta de trabalho a João Raul e Agrado. A Laurzinho tem uma ideia para ajudar Janete e Zuzu e revela que ambas irão para a Itália. Agrado encontra João Raul. Os dois reconhecem que Ronei está manipulando a situação e pensam juntos em como enfrentá-lo. Eva confirma que a marca de Zilá está de fora da exposição de Milão e que a Laurzinho foi para a Itália com Janete. Malvino reclama por Laurinha cantar em outra cidade. Leandro e Eduarda se beijam.
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1: Pois é, ainda tem gente que só porque não recebeu um bom dia direito fica chateado, né? Pensa essa moça, Alexia, que cantava em 300 bandas, né? Grupos de Eurodance. Inclusive, trabalhou com William Narayne, W, um dos que respeitou ela. Nossa, diz, olha, essa aqui é a moça que canta com a gente. Os outros não, passavam batido. Foi tanto que ela chegou aqui, deu uma entrevista. Ela não, né? O pessoal que tava com ela, eu nem lembro qual era o grupo. E aí na MTV, né? Fica todo mundo olhando aquela menina magrinha em pé do lado, né? O repórter nem cumprimentou a moça direito. 2 meses depois, ela estourou, né? Com essa música e outras, né? Lalala. Eu digo, quê? Aquela menina do Lalala é aquela que tava aqui? Oh, meu Deus! É que o cara queria ir atrás pra poder. Pegou mais nunca. Perdeu! Como é que pode, né? Tem gente que faz isso com a gente, né? Finge que não tá te vendo só porque você não tem ali um. Como é o nome do relógio? Patek Philippe? No braço. Oh, meu Deus. Mas vamos aqui falar, porque sua saúde é importante, né? 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Signos, tá nessa última bateria? Chegando agora.
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3: Oi, de volta na programação, as últimas dicas astrais nesta segunda-feira. Capricórnio, Aquário e Peixes.
2: Capricórnio.
3: Oi, Capricórnio. Em alguns casos, como parece ser o de hoje, é impossível fazer caber tudo que precisa ser feito. Não há mal nenhum nisso. O mal começa se você insistir em que tudo deva ser feito, provocando ansiedades inúteis. A cor pra hoje é o salmão.
2: Aquário.
3: Olá, Aquário. A pior atitude diante do cenário atual seria evitar a ação que sua alma poderia empreender, apesar da dificuldade e da seriedade da situação. Confie em seu taco, siga em frente e não caia na tentação da inação. A cor para hoje é o vinho.
2: Peixes.
3: Oi, peixes. Você pode encarar o que se apresentar e dar seu melhor para solucionar. Ou você pode rapidamente tentar sair pela tangente e fingir que não tem nada a ver com isso. Você é livre para escolher entre as duas opções. E a cor para hoje é o rosa. Galerinha, muito obrigada pela companhia. Beijo e até a próxima. Tchau.

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1: E hoje na novela Quem Ama Cuida, meus amigos, Adriana agradece a defesa de Nancy. Nancy conta a Adriana o motivo pelo qual foi presa. André diz ao tio que voltou ao Brasil para trabalhar com ele. Otoniel conversa com Francesca sobre a situação de Adriana. Ademir recebe uma intimação para explicar os depósitos feitos na conta de Tom e se nega a dar explicações a Pedro. Dora procura Tiago para ceder uma peça da joalheria como prêmio do concurso que pensa em promover na sua escola de dança. Pilar pensa em atentar contra a vida de Adriana.
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2: É você acompanhando a novela, acompanhando o nosso programa e acompanhando também o resumo. Tem gente que nem assiste a novela. Pega o resumo, já tá ótimo. 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
2: Me lembrei daquele rapaz do vídeo, né? Indignado com a situação do Brasil, trabalhador brasileiro que faz tudo certo, né? E acaba não recebendo o que ele merece. E olha que essa música nem nova é.

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9: Na próxima vez em que você sentir uma vontade louca de atacar os armários da cozinha às 11 horas da noite, após um dia estressante, faça uma pausa, dê um minuto e use o teste da maçã. Pergunte a si mesmo, se eu tivesse apenas uma maçã ou um prato de legumes agora, eu comeria? Se a resposta for sim, você está com fome física real. Se a resposta for não e você só quer um chocolate ou uma pizza, trata-se de uma fome emocional motivada pela ansiedade. Identificar o gatilho é o primeiro passo para assumir o controle. Olha que dica boa.
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0: lindo sem detonar a saúde dos fios? Bom, para cobrir os brancos, o retoque da raiz pode ser feito a cada 15 dias. Já a coloração completa no comprimento fica perfeita com uma pausa de 25 dias. Mas se você curte a raiz mais natural ou efeito esfumado, 45 dias é o ideal. Então respeite esse tempo do seu cabelo e exiba uma cor radiante com muito mais brilho.
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1: Chegando o resumo de novelas pra você e atenção quem está acompanhando Coração de Mãe da Rede Record. Hoje, Phyllis descobre a verdade sobre Ekrem e ameaça contar tudo a Razan. Antes que ela possa agir, porém, Gunas toma a iniciativa e revela toda a história ao marido. Enquanto isso, Aysa aguarda uma ligação de Borá para saírem juntos, mas fica chocada ao descobrir que ele foi buscar Karsu, pela primeira vez sentindo-se derrotada. Aysa decide intensificar sua rivalidade contra a jovem.
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3: Na Rádio Mais, 10 horas e 15 minutos, isso mesmo, desacelere, tá? E se você tá indo aí, vem, Johnny, eu tenho um compromisso, não sai em cima da hora não, sai um pouquinho antes. Tô indo pra Eunápolis, Teixeira, beijo, pessoal, tô indo pro padre agora, calma, se organize um dia antes aí, tá? Vá direitinho, pra você poder voltar e continuar com a gente aqui, né? Falando em continuar com a gente, Lindolfo Itajaí no Prado, tá ouvindo aqui a programação, Silvaldo Miranda falou, manda um bom dia lá, Vaninha, pronto, tá dado aí. 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
1: Iniciando mais uma semana por aqui na melhor do seu rádio, eu tô chegando com uma edição fresquinha do Mundo Pop pra você neste 29 de junho, que comemoramos o dia de São Pedro e São Paulo, dia do Papa, dia da telefonista, dia do pescador e também dia da festa junina de São Pedro. E bora lá ficar por dentro de tudo sobre seu artista preferido. Menudo anunciou seu retorno oficial aos palcos para comemorar os 50 anos de fundação do grupo. Após um hiato de mais de 15 anos sem atividades, os músicos se reunirão para uma série exclusiva de 6 shows. Esta será a primeira vez que os fãs poderão ver um reencontro oficial reunindo os ex-integrantes que fizeram parte do grupo entre as décadas de 70 e 90. As apresentações festivas estão marcadas para os meses de outubro, novembro e dezembro, com passagens pelos Estados Unidos, México e Porto Rico. A turnê especial será uma oportunidade única para o público relembrar o fenômeno da música latina e cantar junto grandes clássicos da discografia do grupo, celebrando meio século de história e o impacto do Menudo na indústria musical.
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2: Quando eu vi a notícia, eu falei, nossa, que massa, né? O Brasil vai poder... Não... Pelo menos até agora eu não vi nada, não. Eu não escutei, que só se passou e eu não ouvi. Né? Tô nem aí pra vocês. É desse jeito. E olha que o público, né? Os fãs aqui, 40 mais, né? São muito fãs. Então, não entendi essa não. Mas tá tudo bem. Tá tudo bem com você? Tudo certo? Já passou pela consulta? O médico pediu vários exames, procedimentos aí pra entender o que que você tá passando? Já já vai ficar tudo bem, tá? Vaninha, tá tudo bem comigo, que negócio é esse? Mas eu preciso de uma consulta, pelo menos uma vez por ano, se você, né, tá de boa aí, tranquilo, pra poder olhar vitaminas, não é? Tudo certinho, tá beleza, a gente caminha. E aí, quando precisa, né, de fazer os exames, também passar aí pelo laboratório. 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Vamos tocar na ferida. Quando eu vi, eu falei, não, é brincadeira. Gente, o Gustavo Lima teve um lugar onde ele foi e aquele treco lá que eu não sei o que é, grua, sei lá o nome daquilo. Aquilo, pra mim, eu não posso passar embaixo do negócio, não vou nunca, tenho medo daquele trem despencar lá. Teve um prefeito que falou que não queria, não, pode contratar outra pessoa. Ele retou, né? Eu não vou fazer o show não, eu quero voar com aquele negócio lá que eu não sei o nome em cima do povo. O prefeito falou, não, aí botou outro. Aí, pra onde ele foi, falou, vou lá pra Surubim, vou pra lá, Pernambuco, bora. Foi. Lá também não deu certo, não. Pois é. Ele não gostou das declarações pesadas e injustas do prefeito, né? Nas palavras do prefeito. Chama-se ladrão e tal. Aí ele já veio falar que, olha, já devolvi o cachê, tá? Dizendo ele que segurou a arabanda lá. Vocês não devolveram o dinheiro? Onde, gente? 1 milhão, será? Olha, eu vou, né? E aí, pra confusão, gente. Aí foi perguntar por que é que ele não foi. Ele falou que tinha vários shows, 10 shows seguidos. Apresentação de 2 horas. Ele é aquele cara, né, que inventou a live de 4, 5, 10 horas. Não sai, né? Tem que bater nele pra tomar o microfone. E aí, 2 horas e tal. Ele falou, não, eu comecei a passar mal. Cheguei em Fortaleza, já tava cansado, com os olhos marejados, sem apetite. Acho que foi uma virose. Eu não sei, não. Tem mais coisa aí? Pode ter. Mas vamos descobrir, não, né? Que eu tenho tantas coisas pra fazer. Eu não vou atrás dessa investigação. Mas o povo do Metrópolis... Foi atrás aí, né, e aí descobriram lá que ele não podia sair, o povo não deixou sair, que não sei o quê. Só que não toca no assunto, né, assim, não fala, fala que é só isso. O prefeito disse que não é não, que é outra coisa, mas aí, que o prefeito nervoso também, né, que eu vi, misericórdia. Falando em Gustavo Lima.
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0: 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Sensacional. Quem gostou faz barulho.
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1: Oi, minha gente querida, tudo bem? Boa semana para vocês. Podem chegar e ficar por aqui que sempre tem um lugarzinho para vocês com muito aroma e sabor. Olá, excelente semana. Eu sou a Kelly Gomes. Hoje é dia 29 de junho, última segunda-feira do mês de junho e dia de São Pedro. Então vamos começar essa semana com uma receitinha muito legal: caldo verde cremoso. Você vai precisar de 4 batatas grandes cortadas em cubos, 1 maço de couve picada, brócolis cozido, 100 gramas de bacon picado, 2 gomos de linguiça calabresa em rodelas, cebola, alho, sal e pimenta do reino a gosto. E faz assim. Você vai começar cozinhando as batatas com água e um pouco de sal até que elas fiquem bem macias. Depois você vai colocar tudo no liquidificador e vai bater até que vire um caldo. Deixa lá reservado e agora numa panela grande você vai fritar o bacon, a linguiça, a cebola e o alho. Despeja o caldo de batata que estava reservado, acrescenta então o brócolis e a couve. Aí você vai temperar a gosto, mistura tudo, tampa a panela e deixa cozinhando em fogo baixo por mais uns 10 minutinhos e tá prontíssimo o seu caldo verde cremoso. Um sucesso e muito fácil de fazer. Um excelente dia para você, aproveite.
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2: Já ouviu a frase? Esfriou, vamos fazer um caldo ou uma sopa? Lá em Minas não é nem um caldo, não. Já pula logo pra sopa. Mas por quê? Porque nesta época, né, a gente precisa de coisa pra aquecer. Não que a gente não coma. Gente, eu não tô nem aí, é igual o negócio do café. É um calor desgramado. Se eu chegar em casa, eu ofereço um café. Claro que eu ofereço uma água e um suco, né? Mas vamos tomar um café? E não é que dizem pra mim, vamos tomar um café, senta num calor e toma, né? Enfim, né? Mas, na época fria, é claro que fica muito mais gostoso. Uma sopinha, esse caldinho aí, ó, viu? Receita maravilhosa. 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

0: icônica, estranha, maravilhosa e muito talentosa Cia. Na Rádio Mais, 11:04. 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E esse daqui é o som de Harry Styles. Pois é, gente, ele fazendo um show aonde mesmo? No estádio de Wembley, na Inglaterra. Passou mal no palco. Quando eu vi aquela água toda, eu falei, aconteceu alguma coisa e tal. Não, ele tinha bebido água. Por quê? Numa brincadeira que circula na internet. Ô, gente, você pode afogar com uma gota, né? Entope ali, você fica desesperado. E ele tomou um gole d'água, né? Joga água assim, sei lá como é que faz. Não copia esse tipo de coisa. E aí ele caiu, né? O tal do... Simula como é que é? A baleia jogando água pra cima. Pelo amor de Deus, gente. A água voltou. Ele caiu no chão, sem arma. Depois ficou ali deitado um pouco, tossiu. Depois voltou lá pulando, né? Eu não vi o vídeo todo, não. Não sei se o pessoal chegou pra atender ele, enfim. Só que depois ele contou que fez essa brincadeira. Não tem nada de brincadeira, né? Que os jovens, né, possam ver esse exemplo aí, não fazer, não é? Ô, Harry, tô casado, um cara, né, cheio de vida, inteligente, segue essas coisas não. Você que tá ouvindo a gente também, esse negócio de desafio, nada desses negócios de internet, isso não leva a nada.
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1: Olá, pessoal, tudo bem? Uma excelente segunda. Tá no ar o nosso quadro Papo Sério. Hoje é dia 29 de junho, dia de São Pedro e São Paulo, dia do Papa, dia da telefonista, do pescador e dia de festa junina, dia de São Pedro, tá bom? Vamos começando aqui com o nosso assunto de hoje. Você já ouviu falar nos flavonoides e no poder que eles têm na nossa saúde? Esses compostos bioativos são antioxidantes e anti-inflamatórios poderosos para o corpo. Eles são encontrados em frutas, vegetais, chás, no vinho tinto e até no chocolate amargo. Como o nosso organismo não produz esses nutrientes, a alimentação equilibrada se torna essencial. Consumi-los no dia a dia ajuda a regular o colesterol e diminui os sintomas da menopausa. Além disso, criam uma barreira forte contra o desenvolvimento de várias doenças crônicas. Mas atenção, se você optar por consumi-los através de cápsulas e suplementos isolados, faça isso apenas com a indicação precisa de um médico especialista ou do seu nutricionista. Concentrações muito elevadas de flavonoides na rotina podem trazer efeitos indesejados no corpo, como diminuir drasticamente a absorção de vitaminas minerais importantes para a nossa defesa e ainda interferir de forma direta no bom funcionamento da sua glândula tireoide. Equilibre o seu prato com inteligência, conquiste mais longevidade de forma natural, cuide de você em cada refeição e viva com muito mais energia todos os dias. O Papo Sério de hoje fica por aqui. Até o próximo.
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1: Muito bom dia a todos vocês aqui com a gente. Alguns vídeos, né, circulando pela internet, nos grandes sites e portais de notícia. A gente de olho aqui no Poder 360. Quem mais? Deixa eu ver onde mais eu vi. DW Brasil. A gente acredita, né? Porque com a IA e um monte de gente que não tem o que fazer faz coisa errada. E aí quando você entra num portal desse, você vê que realmente está acontecendo, é de cortar o coração, viu, gente? O vídeo divulgado pelo jornal El País, no sábado, não sei como essas imagens saíram de lá, porque a gente sabe que estão sendo cerceados, né? Mostra policiais cobrindo com cal o corpo das vítimas dos terremotos que atingiram a Venezuela na quarta-feira. Nas imagens, as equipes utilizam recursos como madeira, cobertores, lençóis e cordas para embalar os corpos. E os terremotos, eles estão sendo replicados, 3.5, 4.5, a todo momento. O uso do cal sobre os corpos tem o objetivo de desidratar os tecidos e controlar o odor. Ele é antibactericida. Também serve para evitar a proliferação de doenças. As imagens foram divulgadas no sábado, sem a identificação do local. E ainda falando desse assunto, tem fila de corpos aguardando identificação. São vítimas aí desses terremotos. Os corpos foram reunidos em uma instalação governamental em Laguaíra, a cidade mais afetada pelos tremores. As imagens foram gravadas também no sábado. Já são mais de 1.400, 1.500 mortos agora confirmados, né? 3 mil feridos, mais de 50 mil desaparecidos, segundo dados oficiais mais recentes da ONU. Essa estimativa aí, né? Como eu disse, dos desaparecidos chega a 50 mil. E por que que esses corpos estão assim? Tem um vídeo, né, deles em cima, tipo numa laje. Não tem câmara fria. Não tem, quer dizer, nem sei quanto que tem, né? Porque a gente já sabe o que este país vivia. E as pessoas dizerem que isso e Cuba, que vivem bem, não é? Não, não vivem não. Tem uma sobrevida. E agora com essa tragédia é que o mundo tá. Por isso eles não querem as imagens pelo mundo. Mostrando realmente que o sofrimento dessas pessoas é terrível, né? E agora com essa tragédia, muito pior. Vamos falar do calor da Europa, né? A Praça São Pedro, em Roma, ontem 37 graus, né? Chegando nos 40, e o Papa agradeceu a todos que foram lá, por conta, né, gente, do dia, hoje, enfim, tem a missa. Só que eu teria dado um conselho a eles para não ir, porque realmente está muito quente, né? Passando aí dos 45, 47. Mais de 1.300 mortes acima do esperado foram atribuídas à onda de calor que atinge a Europa, informou no domingo a Organização Mundial da Saúde. Segundo a entidade, cerca de 150 milhões de pessoas vivem atualmente sob condições de calor extremo, que já pressionam sistemas de saúde, afetam a infraestrutura e sobrecarregam as redes elétricas em diferentes países. Não tem água, ar-condicionado para todo mundo. Nas redes sociais, o diretor-geral do OMS, Tedros Adhanom, afirmou que a organização atua em conjunto com países e parceiros para enfrentar os impactos do calor extremo. Ele destacou que a estratégia está centrada em três eixos: preparação, prevenção, fortalecimento das respostas dos sistemas de saúde. Cientistas apontam que este já é o episódio de calor mais intenso registrado no continente. Desde 20 de junho, o calor extremo também levou vários países a registrar temperaturas recordes. Na França, os termômetros ultrapassam 40 graus, na Alemanha, 41,5. E passando, né, tem lugares aí com 42 e as pessoas não estão suportando, né, vão para o rio e é muito perigoso, né. Eu vi o pessoal do resgate, né, tomando conta deles ali, pedindo para que não entrasse na água, mas não tem nem como. Na República Tcheca, gente, chegar na República Tcheca, 40 graus, né, Suíça, né, 41, 39 graus, Dinamarca registrando 37 graus, é que a coisa não tá boa mesmo, né? Eles trabalhando aí para poder receber as pessoas, né? E pior, a morte, né, dos idosos, tanto os que estão em casa, quanto aqueles que estão nas casas de repouso também. muitas pessoas idosas falecendo, porque aí aumenta, né, a temperatura. A gente já sabe que a pressão também, né, aumenta. Então, assim, tem gente que nem se alimenta direito, não consegue tomar água, sabemos disso. Tem pessoas vivendo no soro por outros motivos e dessa forma também chegando, né, a quem já tem aí algum problema de saúde ser atingido. Por isso que eu falo sempre, né, pra gente agradecer o que a gente tem de bom nessa vida. E aí, uma notícia ruim aqui, outra acolá, não tem jeito, a gente tem que passar. Mas quando se fala, né, de prevenção, isso é maravilhoso. Durante o terremoto, né, esse que a gente está falando, da Venezuela, que atingiu lá os moradores, eles receberam alertas do Google segundos antes do tremor mais forte, muitos moradores. O aviso enviado para celulares Android ajudou muitas pessoas a saírem de áreas de risco e se protegerem a tempo. Tem um vídeo onde as pessoas estão saindo do prédio, descendo a escada, e uma última mulher, eu não sei, meu Deus, a gente pede muito para que ela tenha conseguido sair. Muita gente estava ali trocando de roupa, tomando banho, enfim, eles descem, né, vestindo o que tem, descalço. Foram um dos que foram, né, algumas pessoas que foram avisadas. Tem outros rapazes no supermercado sentados também, neste momento eles recebem o alerta e sai correndo, né, mostrando, ele manda o aviso e diz para você para onde ir. A tecnologia mostrou mais uma vez que alguns segundos podem fazer toda a diferença em uma emergência. Isso mesmo, né? E agora também com a questão da internet, que não pode faltar de jeito nenhum, a Starlink fazendo aí o seu trabalho e muita gente do mundo todo ajudando, não é? Até aqueles que não eram muito hermanos estão ajudando também, porque nessa hora não tem esse negócio de escolher não, né? Na necessidade, a gente tem que se unir. 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
2: Mundo Pop. Tô chegando nesta segunda-feira, 29 de junho, com mais uma edição do Mundo Pop pra você.

0: na carreira com lançamento de Só Com Ela, faixa gravada em parceria com Matheus Fernandes. Em poucos dias, a canção acumulou milhões de reproduções e escalou rapidamente as paradas musicais, garantindo ao artista mais uma produção de destaque entre as músicas mais ouvidas no país. O sucesso da parceria também se repete nas plataformas de vídeo e nas redes sociais, onde o videoclipe oficial entrou para a lista dos conteúdos mais assistidos do momento. O público abraçou o lançamento, gerando milhares de vídeos criativos e interações com a música no Instagram e no TikTok, o que virou um dos grandes destaques do repertório atual dos cantores.
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6: 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Obrigado pelo carinho, audiência. Amanhã a gente tá de volta e queremos voltar gritando é Brasil, não é? Pois é, e a partir das 2 da tarde tem Brasil, Japão, vambora pra cima, o tal do mata-mata, né? Não, precisa disso não. Joga direitinho que já tá bom, brincadeira. Tchau, gente, Tribuna Popular chegando. Hoje não tem Descontrolados, tá? O pessoal aí pra assistir o jogo. E amanhã a gente vai estar de volta aqui na programação. Beijo, textudinho, até amanhã.
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0: Legal e Xadrez é a estampa oficial da estação e o segredo para um look de inverno super antenado. Se você quer usar essa estampa clássica sem medo de errar, então aposte na mini saia tartan. Esse modelo é o favorito absoluto entre as principais influenciadoras de moda do momento. Vale insistir tanto na versão mais coladinha ao corpo, quanto no modelo plissado, que é um charme. Então comece essa semana esbanjando estilo e atitude pelas ruas da cidade, arrasando como sempre, né, lindona?
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só deu empates na primeira rodada das quartas de finais da Copa Café. Campeonato Municipal da Primeira Divisão tem goleada do Nacional sobre o Bomba. Brasil deve equilibrar a defesa para não tomar susto no Japão. Prado, entregador, sofre acidente e há 24 dias espera por uma transferência através do Surém. Deputada do PT é agredida por agente da Polícia Federal durante evento em Natal. Câmara faz mobilização para votação de matérias enquanto o Senado libera home office. Noite das astronautas, ex-governador diz ter vídeo de festa de Vorkaro em Nova York. Jerônimo descarta afastar secretário do Meio Ambiente após a operação da Polícia Federal. Segundo ele, não há julgamento. Alexandre Garcia comenta os principais acontecimentos.

0: No nosso encontro de hoje eu vou falar sobre o serviço público, em que se parou de trabalhar no meio da manhã num jogo que é lá no início da tarde. Se parou de trabalhar antes das 11 e o jogo começou às 14. O serviço público está dizendo para a gente que um jogo de futebol é mais importante que o próprio serviço público. E vou falar também a proposta da Copa, que está incrementando apostas. Essas apostas eletrônicas aí, que chamam pelo nome de aposta em inglês, né? Que é bet. E a quantidade de suicídios que está acontecendo. E de viúvas que descobrem que o marido devia milhões porque apostava. É uma tragédia. Detalhes daqui a pouco no nosso encontro diário. De Brasília, Alexandre Garcia.
1: Você vai conferir também aqui no Tribuna. STF suspende ordem de desocupação da terra indígena Aldeia Velha, no extremo sul da Bahia. Cadela é resgatada após ser arrastada por motocicleta. Homem é preso.
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1: Já voltamos. Segunda-feira, 29 de junho de 2026. Agora, 12:05, na 99 FM, estamos no ar com mais uma edição do Tribuna Popular. Aqui começa o nosso encontro com você e a notícia. Nós noticiamos os fatos como eles acontecem. Notícia que a gente trata sempre com muita responsabilidade. 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
1: Nós começamos esta edição do Tribuna Popular, como acontece às segundas-feiras, falando de futebol. Só deu empates na primeira rodada das quartas de finais da Copa Café, que está acontecendo lá no Guarani. Neste domingo, dia 28 de junho, tivemos a primeira rodada das quartas de finais, jogo das 13 horas entre Guarani e Caraíva. Como sempre, o público compareceu com bastante entusiasmo e a cada rodada as expectativas da organização, pelo contingente de pessoas, têm superado. Os dois times, sem os seus principais jogadores, mesmo assim começaram a partida com muita disputa e estudo. O time do Guarani, por ser um time da massa e orientado pelo treinador Clay, imprimiu um ritmo mais forte, mas quem abriu o placar aos 19 minutos do primeiro tempo foi o time de Caraíva. Após o chute despretensioso, Axon desviou e marcou. O time do Guarani conseguiu abrir o placar aos 41 minutos do primeiro tempo com Thiaguinho. Foi o primeiro tempo digno de quartas de final. No segundo tempo, o time dirigido pelo técnico Clay subiu as linhas e virou o placar antes dos

0: Bom, jogo muito esperado pela torcida, porque quem iria entrar em campo era o atual campeão da Copa Café 2025, Flamenguinho do Guarani, conhecido popularmente como Flamenguinho de Gamarra. E do outro lado, o time do JJ Sports, comandado pelo treinador Danilo, que venceu todas as partidas da fase classificatória. O jogo começou com muita intensidade e muita marcação. E aos 2 minutos, Bruno acertou um belo chute e marcou para o Flamenguinho, levando a torcida à loucura. E aos 19 minutos, Barrão acertou um torpedo e marcou para o JJ, empatando o jogo. Mas o Flamenguinho, aos 23 minutos, com o gol olímpico de Franklin, o Flamenguinho ampliou o placar. Aos 37 minutos, JJ empata. Aos 39, JJ vira para 3-2. Aos 28 minutos do segundo tempo, Bruno do Flamenguinho empata, levando o jogo para as penalidades. Resultado final, Flamenguinho classificado para a semifinal. Portanto, no jogo no tempo normal, 2-2, Guarani Futebol Clube. Flamenguinho e JJ Sport, 3-3. E no passando aí para a semifinal, o Flamenguinho acabou vencendo aí nas cobranças de penalidades máximas. O próximo do jogo, dia 5 de julho, teremos a segunda rodada da Copa Café com mais 2 jogos. Às 13 horas, Juerana versus Atlético da Baixada. E às 15 horas, Nilma Empreiteira versus Flamengo do MST. No campeonato municipal da primeira divisão, aqui em Itamaraju, 2 jogos, um deles, o Nacional aplicou uma goleada de 5-1 na equipe do Bomba, 5-1. No outro jogo, Cruzeiro 0, Ongamar 1. Esses foram os resultados dos jogos do campeonato municipal da primeira divisão. Nacional 5, Bomba 1, Cruzeiro 0, Ongamar 1. Saímos dos campeonatos aqui da região, vamos falar sobre seleção brasileira? Pois bem, daqui a pouquinho, a partir das 14 horas, tem Brasil enfrentando a seleção do Japão. E aí a gente buscou até alguns comentários aqui, mas desta vez a gente não obteve tanto êxito. Mas alguns amigos, um amigo colaborou com a gente e tem também o Nivaldo de Silo que mandou o seu comentário para aqui o Tribuna Popular. Nós vamos começar então ouvindo o meu amigo Antônio Reis para falar um pouquinho sobre o que esperar dessa partida envolvendo seleção brasileira e a seleção japonesa. Boa tarde, Antônio Reis.
1: Olá, bom dia, Silvaldo Miranda, bom dia, amigos da 99. Hoje tem Brasil e Japão, segunda fase da Copa do Mundo. É uma Copa completamente diferente das anteriores, né? 48 seleções. O Brasil veio de uma classificação no Grupo C, tropeçar de repente, contra o Marrocos na estreia, mas venceu bem o Haiti, que não é uma seleção de expressão, e venceu a Escócia no último jogo, inclusive pelo mesmo placar do jogo anterior contra o Haiti. Hoje tem o Japão, uma seleção que tem um conjunto muito bom, com ótimos jogadores, muita velocidade, muita marcação, e o Brasil, com certeza, eu acredito na vitória, na classificação, mas não acredito que seja coisa fácil. Vai ser um jogo de paciência, né? Muita dedicação dos jogadores brasileiros, né? E que o Vinícius Júnior esteja inspirado para manter a média, né? Já que 4 gols em 2 jogos. E que ele continue fazendo os gols. A gente vai precisar que o Brasil, de todo o conjunto, né, seja do Alisson até o ponto esquerda, que é o próprio Vinícius Júnior, vamos assim dizer, né? Mas o Brasil vem crescendo na competição, mas

0: time do Japão, como eu disse anteriormente, é um time de muita velocidade. Fico reportando o último gol deles no empate contra a Suécia, de um gol trabalhado, onde você vê uma jogada trabalhada. Se você rever o lance, vê que foi uma jogada trabalhada e que eles fazem isso muito bem. O Brasil, historicamente, contra o Japão, é apenas uma derrota no último confronto, o amistoso, recentemente, vencer por 2-0, tomar o virado para 3-2, mas vai ser muito difícil. Acredito na classificação, mas tem que ter muita dedicação do Brasil para suplantá-lo.
1: Muito obrigado, meu amigo Antônio Reis. Vamos chamar agora Nivaldo de Silo. Nivaldo, Brasil deve equilibrar a defesa para não tomar um susto do Japão, né, Nivaldo?
2: O primeiro sonho já foi realizado. Que venham outros, que venham os nossos sonhos. O que o Canadá conseguiu, tomara esteja no nosso caminho também. A vitória magra, apertada contra a África do Sul nos acréscimos do segundo tempo, mostra o que vai ser essa fase de 16avos. Equilíbrio do começo ao fim e chance para os dois lados. O time canadense se garantiu nas oitavas de final da Copa do Mundo 2026 pela primeira vez em sua história. E o Brasil vai encarar esse desafio contra um imprevisível time japonês. Pela primeira vez, Carlo Ancelotti pode repetir uma escalação desde que assumiu a seleção brasileira, e talvez repita mesmo. O Brasil deve ir a campo com Alisson, Danilo, Marquinhos, Gabriel Magalhães e Douglas Santos, Casimiro, Bruno Guimarães, Lucas Paquetá, Rayan, Matheus Cunha e Vinícius Júnior, a grande estrela brasileira até agora. Rafinha segue de fora, machucado. Esse time foi o que melhor se apresentou até agora na Copa do Mundo. Vitória e bom futebol contra a Escócia, ainda na fase de grupos. Mas o Japão joga completamente diferente. E talvez o treinador italiano possa exigir uma postura mais defensiva do nosso time quando estiver sem a posse de bola. Ele tem experiência para isso. O duelo, às 14h, no horário de Brasília, pode nos levar às oitavas de final para encarar Costa do Marfim ou Noruega. Mas não é caso de pensar nisso agora, não. Muito menos nas quartas de final, que terá um adversário decidido entre México, Equador, Inglaterra ou República Democrática do Congo. Tem só um campeão mundial entre eles, você sabe. A Inglaterra, que ganhou a Copa de 66. Depois, na semifinal, quem sabe um Brasil em Argentina? Não. É muito cedo para pensar nisso, é muita coisa para pensar de uma vez só. Vamos agora concentrar nossas energias nos samurais azuis. Na última vez que encontramos com o Japão, perdemos, de virada, 3-2, depois de estarmos com 2-0 na frente do placar. Mas era amistoso, outubro do ano passado, e mudou muita coisa. Agora é para valer. No único encontro em Copas até agora, há 20 anos, na Alemanha, aplicamos 4-1. Eu sei também que muita coisa mudou de lá para cá. Mas se é para puxar a brasa, que seja para nossa sardinha. E vamos em frente, de olho nas oitavas de final. Da agência de rádio Mais News, Nivaldo Recife.
1: Muito obrigado, Nivaldo. É importante. Agora, 12h17.
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1: Daqui a pouquinho, aqui no Tribuna, ó, entregador lá na cidade de Prado sofreu um acidente e há 24 dias espera por uma transferência do Surem. A gente vai conferir isso daqui a pouquinho. Tem também Alexandre Garcia.
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0: Agora, meio-dia e... Meio-dia e 24 na 99 FM, estamos de volta com o Tribunal Popular. 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Agora, meio-dia e 25. Tenho aqui uma notícia. Um jovem que sofreu um acidente enquanto trabalhava como entregador no município de Prado está completando nesta segunda-feira 24 dias internado, aguardando uma vaga por meio da Central Estadual de Regulação, a Surem, para ser transferido para um hospital de referência capaz de oferecer o tratamento compatível com a gravidade do seu estado de saúde. Em decorrência do acidente, o entregador sofreu uma fratura no cúbis, além de outras lesões que exigem acompanhamento especializado. Eu estou neste momento na linha aqui com a mãe desse garoto, a dona Alessandra, mais conhecida popularmente como Sandra. Ô Sandra, boa tarde, obrigado aí por atender o jornalismo da 99 FM. Fala comigo, como está a situação do seu filho?
1: Boa tarde, a situação do meu filho, ele se encontra hospitalizado, né? Totalmente na cama. Ele sente muita dor, né? Por questão do osso estar comprimindo o nervo, né? Tomando medicações muito fortes há 24 dias. E até então o poder público até agora não deu solução nenhuma de transferência. Eles já me falaram que é uma cirurgia delicada e tem que ser um médico especializado, é o que eles me falam. E me falam que eu tenho que esperar, entendeu? Um jovem de 19 anos que está praticamente acamado há 24 dias.
0: É um sofrimento enorme ver um rapaz tão jovem, 19 anos, sofrendo com dores e à espera do poder público, né, dona Sandra?
1: Isso, e eu como mãe não aguento mais ver meu filho sofrendo. Se ele fosse uma coisa simples que não tivesse sentindo dor, né, a gente poderia esperar mais. O meu desespero de mãe é que ele sente muita dor, não dorme à noite, entendeu? E fica à mercê disso daí, né? Por mais que esteja sendo medicado, ele não passa as dores dele. É uma questão de nervo, né? Que o médico me explicou que a fratura está comprimindo o nervo. E até então, nenhum ortopedista não veio aqui até o hospital para avaliar ele pessoalmente, que nem isso, né?
0: Nem o ortopedista teve aí, não, no hospital?
1: Não. É. Ele fez exame de tomografia logo quando caiu. E já está 24 dias, até agora não solicitaram nenhuma outra. Eu queria pedir um médico uma ressonância, mas até agora ele não passou para saber como é que está a fratura, né? Por ele estar deitado há muitos dias e sentindo essas dores, e aí eu fico à mercê disso aqui.
0: A senhora tem alguma informação se no hospital Costa das Baleias tem essa especialidade? Algum especialista nessa área?
1: De acordo com que me informaram, tem dois especialistas nessa área, que é o médico especialista em quadril. E em Salvador também tem esses médicos também.
0: Mas tudo depende do Surem, não é isso?
1: Tudo, eu estou à mercê do sistema Surem.
0: Tá bom. O apelo que a senhora faz neste momento é que tentar solidarizar, contar com a solidariedade por parte do poder público, não é isso, dona Sandra?
1: Isso, exatamente. Eu até já divulguei vídeos dele para chegar até os governantes do estado, né? Já que depende do médico do estado liberar essa vaga. E outra coisa, eles analisaram os exames e falaram que era uma coisa que ia sarar na cama, né? Aí o outro médico de Teixeira analisou, falou que seria cirúrgico. Mas de acordo com o que também eles estão descrevendo aqui no hospital, né, que eu vi na tela, para mim é um descaso. Descaso total, entendeu? Sei. E eu preciso que o Estado me dê uma resposta, porque eu já não aguento mais, são 24 dias, não são 24 horas de dor, entendeu? Então só quem é mãe é quem sabe o que, que eu estou passando.
0: Imagino. O filho da senhora caiu de moto, ele é entregador, né?
1: Caiu de moto, ele trabalhava na Prado Gás.
0: Certo. Ok, tá feito. A gente manteve esse contato com a senhora, mas para tentar sensibilizar as autoridades com o objetivo de para ver se consegue tomar providência no sentido de tirar seu filho desse sofrimento em que se encontra. Ok, dona Sandra?
1: Com certeza.
0: Ficamos aqui na torcida, o apelo está reforçado aqui através da 99 FM, ok?
1: Ok, desde já agradeço.
0: Qualquer coisa, estamos aqui à disposição, viu?
1: Sim.
0: Um abraço.
1: Abraço.
0: Gente, é o seguinte, tá aí, portanto, eu não sou sensacionalista, não sou sensacionalista, sou uma pessoa que procuro trabalhar, seguir ética, até porque também a 99, a direção dessa emissora, exige muito isso, que a gente procure trabalhar dentro de uma ética, e é assim que eu prego. Quando eu vi em alguns portais de notícia, um deles foi a revista, deixa eu olhar aqui para eu não cometer um equívoco, né? Eu vi aqui numa revista, dessas revistas online, a revista Prado. Fiquei solidário, me solidarizei com a situação. Agora, não adianta, é por isso que eu falo, não quero aqui usar do programa, usar da situação para tentar me promover, não quero isso. Eu faço meu feijãozinho com arroz aqui para dar certo, para deixar você informado. Agora, tem situações que a gente não concorda, eu mesmo não concordo. Há poucos dias, seu Rui Costa, nesses palanques eleitoreiros, ele disse que a Bahia é quem mais recebe investimento, mais se aplicou na saúde nesse Brasil. Aplicou? Então tome conhecimento, alô, deputado que defende aí o município de Prado, deputado federal, não vou falar nome não para não dar ousadia de vir aqui querer direito de resposta. Mas seu deputado, tem no Prado um jovem, 24 dias, o nome do jovem é Anderson Gabriel, 24 dias esperando que esse surém não funciona. 24 dias esperando uma resposta do Surem. Aí eu pergunto, a saúde nessa Bahia tá bem? Tá bem? Tá? E não é só esse caso não, tem mais casos de pessoas que estão esperando há dias por uma vaga no Surem, outras vagas no Surem, de outras especialidades. Aqui na região. É uma falta de vergonha, senhores. É uma falta de vergonha. Porque se tivesse vergonha na cara, pegava o dinheiro público e aplicava adequadamente. Mas não. Aqui a prova. Aqui está a prova, senhores. Aqui está a prova. Que a saúde nessa Bahia precisa de alguém com capacidade para administrar. E aí vem dizer, sair nos palanques eleitoreiros, dizer que fulano de tal não gosta de gente, que ele é gente, que ele gosta de gente, não sei o quê. Que é isso, governador? Que é isso? Para com isso. Você é do tempo de tapinha nas costas. Gostar de gente é trabalhar pela gente, pelas pessoas. E aqui está a demonstração da grande deficiência que existe na saúde pública nesse estado. Eu tenho certeza que tivesse ainda aquele trato de pactuação, né? Já esse rapaz já estaria em outro estado há muito tempo, porque mesmo que o poder público não ajudasse, ele certamente já teria uma vaquinha para levar para outro lugar. O que não pode, meus amigos, a gente não deve se calar. Era hora do deputado que defende Prado aí falar, não, calma, a gente tem que fazer alguma coisa. Calma, não, a gente tem que fazer alguma coisa. Mas esse negócio de chegar aí só em período de festa? Negócio de chegar aí só em período de festa, não. Eu não concordo. Cadê os puxas? por que não liga para ele, os puxas? E fala assim: deputado, tem um rapaz que está 24 dias esperando uma vaga, esperando a resposta do Surem, 24 dias que sofreu uma fratura no pubis. Sofreu uma fratura no pubis. E pode comprometer outros órgãos. Vai deixar esse rapaz até quando? Para ver se mobiliza lá, gente. Não é possível, meu Deus do céu. Esse tal de Surem, esse Surem na Bahia, pelo amor de Deus. Esse Surem da Bahia, pelo amor de Deus. Eu recebi aqui uma tomografia. Recebi aqui também as imagens do jovem. Recebi aqui a imagem da fratura no pubis. Pelo amor de Deus, gente. Absurdo isso. É um absurdo. A gente fica assim, sinceramente, eu não gosto de sair da linha, não, mas tem um momento que a gente não aguenta, não, não pode, não. A gente não pode ser omisso, não, com os erros, não. Se alguém tiver uma resposta convincente aí, por favor, entre em contato comigo. Mas não venha pra cá encher esse programa de lorota, não. Não venha pra cá encher esse programa de lorota, não. Venha com alguma coisa que possa convencer, pelo menos alimentar a esperança dessa mãe que está sofrendo aí com a situação ao ver o filho 24 horas sentindo dor. Meio-dia 36 da 99 FM. 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
0: Daqui a pouquinho vamos saber como está a situação, as comemorações, como estão as comemorações do dia de São Pedro em Prado, dia dos pescadores.
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Agora, meio-dia e... meio-dia e 42, na 99 FM. Tô tentando entrar em contato com o Vado da Colônia. Eu acho que ele me passou o número errado. Mas se alguém estiver ouvindo aí o Tribuna Popular e passar essa mensagem para ele, é só pedir ele para entrar em contato comigo aqui, né? Já tô conseguindo.

agora meio-dia e 43 da 99 FM. Tá difícil falar com o Vado hoje, mas a gente vai tentar, viu? 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Meio-dia e 44 da 99 FM. 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

0: peço desculpas aí por ter deixado a trilha por um tempo aí. A gente tá tendo contato aqui com o Vado da Colônia, porque, mas tá caindo a ligação direto, porque tá acontecendo lá em Prado as festividades em homenagem a São Pedro, que é o padroeiro dos pescadores. E começou nesta manhã lá, a gente tá tentando contato aqui para ver se a gente bater o papo com o Vado, que é o presidente da colônia, mas ainda a gente está sofrendo aqui algumas dificuldades. Daqui a pouquinho a gente vai tentar novamente. Deixa eu falar agora de política, gente. Ó, houve algumas manifestações das pessoas aqui com relação à situação desse rapaz morador lá de Prado que está com esse problema aí, enfrentando esse problema, aguardando aí um posicionamento do Surem para ver se o transfere para uma unidade onde possa atendê-lo no problema que ele está enfrentando neste momento. Ó, uma deputada do PT foi agredida por um agente da Polícia Federal que atua na segurança da primeira-dama Janja Lula da Silva, em Natal, de acordo com nota publicada pelo Diretório Regional do Partido. Divaneide Basílio, do PT do Rio Grande do Norte, parlamentar estadual, afirmou que foi atingida por uma porta fechada bruscamente pelo segurança ao final do evento ocorrido na quinta-feira, dia 25. O caso ocorreu justamente em um evento criado para debater o combate à violência contra a mulher. De acordo com Divaneide, ela estava acompanhada por uma criança no momento da agressão, mas ninguém ficou ferido. Ao ser informada do ocorrido, a primeira-dama determinou o afastamento do segurança dos próximos eventos. É? Pois é, né? Aconteceu lá. Aconteceu. Meio-dia e 47 na 99 FM, Câmara faz mobilização para votação de matéria enquanto o Senado libera home office. Quem traz essa matéria pra gente é o repórter Álvaro Couto. Diz aí, Álvaro.
1: Semana praticamente parada devido ao feriado de São João e o jogo da seleção brasileira contra a Escócia pela Copa do Mundo, o Congresso Nacional retoma os trabalhos nesta semana. Na Câmara dos Deputados, o objetivo é acelerar votações e aprovar o máximo de projetos possível. Esse esforço concentrado, como é chamado movimento, ocorre para recuperar o tempo perdido com as interrupções dos últimos meses. A pauta já disponibilizada tem 11 itens, mas não relaciona os destaques, como a ampliação dos limites de faturamento do Simples Nacional, a regulamentação da inteligência artificial e a criminalização da misoginia, que podem ser incluídos. A definição fica a cargo da reunião de líderes partidários agendada para terça-feira. No Senado Federal, apesar da intenção de agilizar a votação da PEC, que amplia a autonomia do Banco Central e da que cria a aposentadoria especial para agentes comunitários de saúde, os senadores foram liberados para participarem das sessões plenárias à distância. Ao contrário da Câmara, a pauta não foi publicada pela presidência, mas matérias de interesse do governo federal, como o fim da escala de trabalho 6x1 e a reformulação da segurança pública nacional, continuam sem perspectivas de serem analisadas. Entrando na reta final, a comissão especial que analisa a atualização do teto de receita do microempreendedor individual e das faixas de enquadramento do Simples Nacional realiza um seminário com parlamentares, empresários, especialistas e representantes de entidades no Rio de Janeiro nesta segunda. Já na quarta-feira, pode ser apresentado o relatório do deputado Jorge Gaten, do Republicanos Catarinense. Segue esperando votação na Comissão de Assuntos Econômicos do Senado o projeto que obriga a Comissão de Valores Mobiliários a apresentar relatórios semestrais de atividades ao Senado, que pode ser votado na sessão de terça. No mesmo dia, a Comissão de Indústria, Comércio e Serviços da Câmara deve analisar o projeto que institui o Plano de Reindustrialização e Soberania Nacional. Numa rara sessão de quinta-feira, a comissão especial que discute o aumento do Fundo de Participação dos Municípios e a criação dos Fundos Constitucionais do Sul e do Sudeste deve votar o texto substitutivo do deputado Arnaldo Jardim, do Cidadania Paulista. O parecer determina aumentar em 3 pontos percentuais o repasse da União a estados e municípios, acrescenta uma nova parcela de 1% do FPM, que deverá ser paga no mês de março, e estabelece que os fundos regionais vão receber 1% da arrecadação federal de impostos para financiar programas voltados ao setor produtivo regional. Reportagem Álvaro Couto.
0: Bom, antes de, a gente vai interromper aqui a parte política, a gente vai nesse momento ao Prado, onde está acontecendo as festividades em homenagem ao Dia dos Pescadores, ao Dia do Padroeiro dos Pescadores, que é São Pedro. Eu vou falar agora com o Vado, que é o presidente da colônia. Alô, Vado, boa tarde, seja bem-vindo aqui ao programa Tribuna Popular.
2: Boa tarde, uma imensa satisfação em estar falando na 99, que é uma rádio que dá muita assistência na área da pesca.
0: Ô Vado, como é que estão essas comemorações aí pelo Dia dos Pescadores, Vado?
2: Ô Cibalmiano, nós acabamos de premiar os barcos mais bem enfeitados, com a premiação, já entregamos, porque aqui está muito chuvoso e com essa festividade da Copa, nós tivemos que trocar os horários, porque seria às 3 horas da tarde os desfiles dos barcos, nós tivemos que recuar para as 10 horas. E terminamos de dar os prêmios por causa do jogo da seleção brasileira.
0: Ah, tá. Então, nessa manhã já aconteceu premiação, já aconteceu o desfile dos barcos, já aconteceu premiação, tudo isso, né?
2: Tudo isso, graças a Deus, tudo em paz.
0: E após o jogo, terá mais algum atrativo, Vado?
2: Depois do jogo, nós temos um compromisso agora com... Até na igreja, tivemos que mudar o horário da missa. Para eu não, para, né? Uhum. Aí, às 7 horas da noite, nós temos a missa em homenagem a São Pedro, que é o padroeiro do pescador.
0: Muito bem. E a participação popular, a participação dos pescadores, tem superado as expectativas?
2: Esse ano, não sei, mas foi bem abaixo do ano passado.
0: Isso deve por conta do tempo, né? O tempo tá chuvoso aí em Prado, né, Vado?
2: Tá a chuva passageira aqui,
0: ó. Uhum. E também por conta todas as atenções voltadas aí para o jogo da seleção brasileira que acontece daqui a pouquinho, não é isso?
2: Com certeza, com certeza. Foi um dos itens que a gente quer mudar os horários, mas é isso mesmo. Cada tempo que a gente vai passando nossa vida, parece umas coisas que a gente não esperava. Que nós queremos ir para a final.
0: Muito bem. E fala para mim como é que está a colônia dos pescadores, a Z23.
2: Sempre com uma organização muito séria que eu tenho, né?
0: Uhum.
2: E temos hoje um grande benefício do governo federal. Nos mandou que a gente fizesse o cadastramento de todo aquele pessoal que foi prejudicado em 2019 para refazer o cadastro que o Supremo bateu o martelo que todas as colônias litorâneas têm o direito de repor, o governo repor esse dinheiro. E vai a partir da quarta-feira, vamos começar a cadastrar todo mundo para que a gente mande, que é uma ação lá da Inglaterra. Essa é a que vai sair essa verba.
0: Certo. Ô Vado, muito obrigado pela sua atenção. Foi na base da correria aqui, mas deu pra gente bater um papo direitinho. Qualquer coisa a gente tá à disposição aqui, viu?
2: Tá ok, meu amigo. Muito bem. Sou eu como presidente e a colônia de pescadores, todos os pescadores juntos. Já falei, você vai me
0: Tá certo. Nós estamos aqui às ordens. Um abraço.
2: Todo, meu amigo.
0: Ok, aí começamos então com o Vado, que é presidente da colônia dos pescadores. Deu um trabalho danado, mas a gente conseguiu, através da filha dele, que passou aqui o contato. A gente tinha um contato aqui, mas não deu certo, não. Ela passou o contato, deu certo, e a gente conseguiu falar com o Vado, onde está acontecendo lá as festividades em homenagem a São Pedro, que é o padroeiro dos pescadores. Agora, 12h54 da 99 FM, o Mundo das Utilidades, tudo em utensílios para o lar, você encontra no Mundo das Utilidades. 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Gente, quando a gente pensa que já aconteceu de tudo nesse mundo político e nos últimos tempos, nos últimos meses, essa situação envolvendo aí o banqueiro Vorcaro, aí surge uma outra notícia, uma novidade. O ex-governador do Rio de Janeiro, Antony Garotinho, revelou possuir vídeos das festas promovidas pelo ex-banqueiro e dono do Banco Master, Daniel Vorcaro, em Nova York, nos Estados Unidos. Ele comentou especificamente sobre a chamada Noite das Astronautas, em que modelos estrangeiras, nuas, teriam desfilado de capacete de astronauta para os convidados, que incluíam, segundo ele, secretárias de governo, deputados, senadores e até governadores estaduais. Atenção, cartórios, preparem aí, que vai ter um monte de divórcio aí, viu? Vai ter. Essa matéria está hoje no Correio Brasiliense. Aspas para o Garotinho. As mulheres peladas, os homens pelados, mas as mulheres tinham um capacete de astronauta na cabeça. E aí o homem, para escolher a mulher, levantava aquela viseira do capacete e diz: essa aí que eu quero. Contou o ex-governador em gravação do seu podcast no YouTube, né? No YouTube, pode, Garotinho? O vídeo também circula em outras redes sociais, como Instagram e X. Segundo informações apuradas pela colunista Malu Gaspar, de O Globo, a festa, ocorrida em maio de 2024 em uma suíte presidencial nova-iorquina, custou mais de US$ 721 mil, ou seja, 3,7 milhões de reais na cotação da época. Além das modelos, os convidados do evento eram todos homens, incluindo políticos e autoridades brasileiras. Meu Jesus. Agora, meio-dia e 27 na 99 FM, Alexandre Garcia, boa tarde.
3: Boa tarde, Sivaldo Miranda. Boa tarde, ouvintes do Tribuna Popular.
4: Eu estou falando aqui em época de Copa do Mundo. Em primeiro lugar, eu vejo algumas notícias de jogos. Eu vejo jogo, por exemplo, eu estava interessado em saber como foi o Portugal e Colômbia, né? Jogaram 90 minutos e não fizeram nenhum ponto. Por isso que o americano não dá bola. Porque não tem, não fazer nenhum ponto, não dá nenhum grito, né? É interessante. Depois outros, um ponto só, não sei, mas enfim, eu não acompanho, mas vejo que em Brasília, como se fosse um feriado, porque está todo mundo dispensado, foi todo mundo dispensado às 11 da manhã, sendo que o jogo começou às 14 horas. Eu não vi isso lá no passado, nos meus anos de acompanhar a Copa, em 58, em 62, 66, 70. A gente acompanhava, bota um radinho bem baixinho ali para a gente ficar ouvindo. Mas o que o serviço público está dizendo para a gente é que uma partida de futebol é mais importante que o serviço público, não é? Tem outra coisa, eu estava lendo hoje, numa das agências de notícias, a tragédia de uma senhora enfermeira cujo marido, oficial da PM, ela descobriu que o marido, depois que ele morreu, a notícia não diz como ele morreu, embora haja aí dezenas de suicídios pelo mesmo motivo, ele estava com mais de 1 milhão de dívida por causa de apostas. Essas aí que o pessoal chama em inglês, né? Eu não sei porquê, em vez de chamar de aposta, chama de bet, né? To bet é apostar em inglês. Não sei, foi o modismo aí, ou são empresas dos Estados Unidos, empresas do estrangeiro que usam a palavra inglesa. E começou na Copa do Mundo, esse tenente da PM, na Copa do Mundo de 22. E agora se revela, porque tem uma moça na Bahia, auditora fiscal, que o irmão dela se matou e estava com dívidas de milhões por causa do jogo, né, dessa aposta. E aí, a cara de pau, de vez em quando entra no meu celular, é propaganda de aposta e diz: aposte com responsabilidade. A única aposta que não é irresponsável, a única aposta responsável é a aposta em si mesmo. Como eu sempre fiz, eu nunca apostei na vida, a não ser em mim mesmo. E deu certo, porque a gente, apostando em si próprio, começa ganhando o dinheiro que a gente não perdeu na aposta, né? Que a gente deixou de gastar, já ganha por aí. Aí a gente ganha sempre, quando deixa de apostar. E, em segundo lugar, aposta em si próprio significa investir em si próprio. No aperfeiçoamento técnico, tecnológico, literário, seja lá o que for, né? Aperfeiçoando a sua capacidade de gerar riqueza. Isso é óbvio, mas eu não sei por que as pessoas acham que é um caminho porque fica a propaganda aí, a propaganda gratuita das loterias do governo, né? Ah, ganhou 20 milhões, sim, quantos perderam? Quantos milhões perderam? Milhões. Aquele milhão que o sujeito ganhou é apenas uma parte do que o pessoal perdeu, porque o resto vai lá para a loteria. Queria ler a lei para vocês, é o artigo 5º da lei de contravenções penais. Né? Estabelecer ou explorar jogo de azar em lugar público ou acessível ao público. Consideram-se jogos de azar todo jogo em que o ganho ou a perda depende exclusivamente ou principalmente da sorte. Isso é jogo de azar. Futebol não é jogo de azar. Agora, apostar em resultado de futebol vira jogo de azar. Né? É crime promover loteria não autorizada, porque está cheio aí não autorizado. E ainda no artigo 50, o parágrafo 2º, fala em multa de 2 mil a 200 mil para quem participar, ainda que pela internet. Isso é uma lei recente de 2015, né? De um jogo ilegal que não está autorizado. Agora, para autorizar jogo, isso é uma área social, tem que pensar nisso. Eu estou vendo aí gente que ganha Bolsa Família, ou seja, está recebendo o dinheiro do trabalho dos outros e aposta nessas apostas eletrônicas. Isso é incrível. Aproveitei para falar nisso, porque eu acho que isso está mais perto da gente do que a eleição, que está há 98 dias, né? Mas isso está na nossa cara, talvez até na nossa família. De Brasília, Alexandre Garcia.
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0: Amanhã nós vamos falar sobre isso que ocorreu com uma cadela aqui em Tamaraju, essa covardia. Fizeram com a cadela. E deu até cadeia para o indivíduo que praticou tal ato, foi preso. A gente fala sobre isso. Final da edição de hoje do Tribuna Popular, temos um novo encontro com a notícia amanhã, meio-dia, às 5 da matina. O nosso encontro é com a boa música sertaneja. No programa Canta Brasil, a partir das 14 horas, tem Seleção Brasileira. Todos uma ótima tarde de segunda-feira e até amanhã, se Deus quiser.
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19: Olá, gente, tudo bem? Hoje é dia 29 de junho, segunda-feira, começando mais uma semana, dia de São Pedro e São Paulo. Vai começar mais uma edição aqui do Ritmo Perfeito, esse programa incrível. É o Ritmo Perfeito, né? Como o próprio nome diz, as melhores músicas e, claro, as dicas para você levar pra vida. Olha só, começando hoje com sucesso, Panda e Gustavo Lima, Calcinha de Renda.
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0: Rafael e Rodolfo. Arruma um bão. E agora dicas de bora emagrecer.
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0: Na próxima vez em que você sentir uma vontade louca de atacar os armários da cozinha às 11 horas da noite, após um dia estressante,

0: importante. Faça uma pausa, dê um minuto e use o teste da maçã. Pergunte a si mesmo, se eu tivesse apenas uma maçã ou um prato de legumes agora, eu comeria? Se a resposta for sim, você está com fome física real. Se a resposta for não e você só quer um chocolate ou uma pizza, trata-se de uma fome emocional motivada pela ansiedade. Identificar o gatilho é o primeiro passo para assumir o controle. Olha que dica boa.
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0: Continua o ritmo com Tiaguinho, Pensamentos Intrusivos.

0: Gustavo Mioto com Ana Castela, Princesa. O Ritmo Perfeito volta já já com mais músicas.
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3: 1:21.
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0: Mari Fernandes, uma salva de palmas, galera. Mari.
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2: Já estamos de volta aqui no Ritmo Perfeito. Zezé Di Camargo, cada minuto.
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0: Você está no ritmo, perfeito. Felipe e Rodrigo, Gosta de Rua, Jota Quest, Ted Swings e também Zezé de Camargo, Cada Minuto. O ritmo volta já, uma ótima segunda para você.
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7: Já de volta com o ritmo perfeito, Zé Neto e Cristiano. Resumindo:
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0: Luan Santana, Olho Marrom, Cleiton e Romário, Se Eu Te Perdoar, Grupo Menos é Mais e muito mais passando por aqui no ritmo perfeito, né? É, tá ficando por aqui hoje, segundona, semana começando, que a sua semana seja perfeita. A gente volta amanhã, hein? Se Deus quiser, beijos no coração e até.
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1: É. História verdadeira, meu compadre. Não é não?

0: gostou aquele barulho?
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Então quer dizer que você era infeliz no nosso relacionamento. Segunda que cê é quando me deixa e sai. 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

0: Só quem tem orgulho de ser pernambucano levanta a mão e faz muito barulho aí. Tem que respeitar nosso país, Pernambuco.
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0: Todo mundo já se apegou nesse sabor. Da vaca, só dá ela.
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0: Boa noite, Ribeirão Preto!
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0: Fernandes Fortaleza!
1: Muito obrigada, Fortaleza! Isso? Obrigada, amigo. Que pancada de música,
0: obrigado,
1: viu?
0: Mais uma vez. Sem palavras.
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4: Quase pra vocês.

0: Maravilha!
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6: Pagando juros menores de no máximo 1,99% ao mês.
7: O novo Desenrola foi lançado nesta segunda-feira e os interessados já podem aderir ao programa.
8: Organizar as contas, pagar menos juros e evitar que novas dívidas comprometam o orçamento das famílias. É o objetivo das novas medidas anunciadas pelo governo do Brasil para ampliar o acesso ao crédito e incentivar quem mantém os pagamentos em dia. O Desenrola Adimplentes, lançado nesta segunda-feira pelo presidente Lula, amplia o alcance do programa que já ajudou mais de 7 milhões e meio de famílias na reorganização financeira. Agora, o foco passa a ser quem trabalha na informalidade e mantém as contas em dia, mas enfrenta juros elevados no crédito pessoal. A proposta permite substituir empréstimos mais caros por financiamentos com juros de até 1,99% ao mês, reduzindo o peso das parcelas no orçamento e prevenindo o endividamento, destaca o ministro da Fazenda, Dário Dorigan.
9: Esse trabalhador, ele vai poder se reorganizar do ponto de vista financeiro. Ele vai poder, inclusive, se ele quiser tomar crédito dentro desse mesmo patamar, a 1,99% ao mês, tomar um volume de crédito a mais, desde que a prestação total não passe de 90% do que ele tinha antes.
8: Poderão aderir trabalhadores informais que tenham operações de crédito pessoal de até R$15 mil, com pelo menos 4 parcelas pagas e no máximo 90 dias de atraso. A ideia é substituir juros de até 12% por juros no máximo de 1,99% ao mês, explica o ministro Dorigan.
9: A situação atual do trabalhador informal, que paga taxa de juros de 6% a 12% ao mês, nós estamos dizendo, nós vamos te dar uma nova linha para você extinguir essa taxa de juros e essas condições que hoje você é submetido.
8: O pacote também amplia o uso do FGTS como garantia no crédito consignado privado. A utilização é opcional e vai permitir ao trabalhador formal contratar empréstimos com juros limitados a 1,99% ao mês, reduzindo o custo do crédito e ampliando o acesso a condições mais vantajosas. Segundo o governo, as medidas fortalecem a política de reorganização financeira das famílias brasileiras. A estimativa do Tesouro é aportar cerca de 4 bilhões de reais para atender o novo programa. Reportagem Pablo Mundim.
6: Os participantes do programa ficam com o CPF bloqueado para apostar em jogos online, as chamadas bets, por um período de 6 meses.
7: As informações sobre o Desenrola estão no portal gov.br ou nos bancos oficiais Caixa Econômica e Banco do Brasil.
6: E dentro do programa Desenrola Adimplentes, o governo do Brasil desenvolveu também uma linha de crédito voltada para beneficiários do FIES.
7: Com a novidade, quem mantém as parcelas em dia agora tem um incentivo para abrir ou expandir o próprio negócio com juros mais baixos.
3: O programa FIES Empreendedor é destinado a profissionais graduados que desejam abrir ou expandir seu próprio negócio, contando com linhas de crédito mais acessíveis. Podem aderir aqueles que pagaram em dia as últimas 36 parcelas do programa, sem histórico de renegociação no período. No caso de pessoa física, com limite de financiamento de até R$80 mil e prazo máximo de pagamento de 60 meses, incluindo até 6 meses de carência. Para pessoa jurídica, com limite de financiamento de até R$ 180 mil e prazo máximo de pagamento de 96 meses, incluindo até 6 meses de carência. Em uma simulação de empréstimo de R$ 80 mil em 5 anos, por exemplo, o custo total cai de R$ 143 mil para R$ 106 mil, caso o beneficiário seja um estudante do FIES com as contas em dia. Nesse caso, a economia final supera os R$ 37 mil. Segundo o ministro da Fazenda, Dario Durigan, o programa é um estímulo à adimplência.
9: Se ele seguir pagando em dia, ele vai ter uma linha de crédito que vai ser a menor linha de crédito, com a menor taxa de juros que nós temos para o empreendedorismo no país.
3: Ainda de acordo com o ministro Dario Durigan, com taxas de juros de 0,87% ao mês, o programa tem uma das melhores linhas de crédito que cabem no bolso de quem está começando a empreender.
9: O adimplente que seguir pagando em dia vai ter pelo menos 37 mil de benefício, e é para esse estudante que está querendo deslanchar no seu primeiro negócio que nós estamos abrindo essa linha, dando um estímulo ao bom pagador do FIES.
3: Para o ministro da Educação, Leonardo Barchini, a linha de crédito dará igualdade de condições aos egressos do ensino superior.
10: Com essa linha de crédito, nós vamos conseguir dar oportunidade a esse jovem para que ele possa de fato empreender. Vão dar um retorno para a sociedade igual os jovens do ProUni, do FIES, do Reúne, da expansão, da lei de cotas.
3: O governo do Brasil estima que em um universo de 500 mil beneficiários adimplentes, exista um público potencial imediato entre 50 mil e 125 mil pessoas. Uma parcela expressiva desse grupo já possui CNPJ ativo, o que demonstra uma demanda real por capital de giro para alavancar seus negócios. Reportagem Graziele Bezerra.
6: E o presidente Lula enviou hoje ao Congresso Nacional projeto de lei complementar que aumenta de forma progressiva o teto de faturamento do MEI, o microempreendedor individual.
7: A meta é chegar a R$ 140 mil até 2028 e permitir a contratação de 2 empregados.
6: Atualmente o teto é de R$ 81 mil por ano. A medida pode beneficiar 13 milhões de microempreendedores individuais registrados.
7: Com o aumento, o governo quer fortalecer os pequenos negócios e incentivar a geração de empregos. Quem comentou foi o presidente Lula.
11: Muito dinheiro na mão de poucos significa pobreza. E quando a gente manda um projeto de lei desse dizendo que pouco dinheiro na mão de muitos é uma distribuição de oportunidade de riqueza. Portanto, eu acho que o Congresso Nacional vai fazer um esforço muito grande, se Deus quiser, e volta a isso o mais rápido possível para que a gente possa favorecer aquelas pessoas que mais precisam de crédito.
6: O ministro do Empreendedorismo, da Microempresa e da Empresa de Pequeno Porte, Paulo Pereira, destacou as medidas para estimular o MEI.
12: Vamos dizer que é um momento histórico, né, para os microempreendedores individuais do Brasil, quase 10 anos sem aumento, de modo que é uma medida que tem um impacto muito grande, presidente, e que se insere num conjunto de medidas que o senhor tem feito para os empreendedores. Então, em primeiro lugar, as linhas de crédito, que o senhor agora está trabalhando, presidente, para que a gente lance um grande parcelamento para os MEIs, para que eles possam regularizar a sua situação, quer dizer, esses 3 milhões que são MEIs e que hoje tem alguma situação de inadimplência, vão poder regularizar a sua situação, e uma série de outras medidas, como a expansão do Contrata Mais Brasil, a linha de crédito que foi apresentada hoje no Desenrola Empreendedores. Então, só para dizer, um dia histórico, mas inserido num conjunto de esforços do senhor pelos empreendedores brasileiros.
7: ajudar a conter a alta do preço do petróleo, o governo abriu crédito extraordinário de 550 milhões de reais para apoiar a importação do diesel.
6: A Agência Nacional do Petróleo, Gás Natural e Biocombustíveis será responsável pelo repasse aos produtores.
13: O governo do Brasil abriu um crédito extraordinário de 550 milhões de reais para apoiar a importação de óleo diesel de uso rodoviário. A medida publicada nesta segunda-feira, 29, destina os recursos ao Ministério de Minas e Energia para viabilizar uma política de subvenção operada pela Agência Nacional de Petróleo, Gás Natural e Biocombustíveis, ANP. A iniciativa tem caráter emergencial e temporário e busca reduzir os efeitos da alta dos preços internacionais do petróleo sobre a economia brasileira. A medida foi criada após o aumento da instabilidade no mercado global, provocado pelo agravamento do conflito geopolítico no Oriente Médio. A ANP será responsável pelo repasse da subvenção aos importadores de diesel, com critérios baseados no volume comercializado e na diferença entre o preço de referência e o valor definido para o produto. Como a despesa não estava prevista no orçamento de 2026, o governo precisou abrir o crédito extraordinário para garantir a execução da política. A medida atende os critérios de urgência e imprevisibilidade previstos na Constituição. Claudimário Carvalho, para a Voz do Brasil.
7: Em julho, a bandeira tarifária de energia seguirá amarela, indicando a cobrança de taxa adicional sobre as contas de luz no mês.
6: O anúncio foi feito pela Agência Nacional de Energia Elétrica, ANEEL.
7: Com isso, os consumidores vão pagar um adicional de R$ 1,88 para cada 100 kWh consumidos.
6: A bandeira tarifária está amarela desde abril, em razão das condições menos favoráveis para a geração de energia no país.
7: Em períodos secos, quando a produção das usinas hidrelétricas fica prejudicada e é necessário acionar as termoelétricas, a bandeira pode ficar amarela ou vermelha, patamar 1 ou 2.
6: Isso porque a geração por usinas térmicas é mais cara, daí a necessidade da taxa adicional sobre o consumo de energia.
7: O pagamento do segundo lote do imposto de renda será feito amanhã, terça-feira.
6: É a maior restituição da história em relação ao número de contribuintes contemplados. Serão beneficiadas mais de 9

0: ano. Se somarmos os dois primeiros lotes do ano, serão contemplados 18 milhões e 300 mil contribuintes, com um valor total de 32 bilhões de reais em restituições. A antecipação dos créditos se deu após processamento de milhões de declarações em pouco tempo, beneficiando tanto os contribuintes com prioridade legal, quanto aqueles que aderiram às soluções digitais, como a declaração pré-preenchida e o recebimento da restituição via PIX. O crédito bancário será realizado ao longo desta terça-feira. Cerca de 4 bilhões e meio de reais serão destinados a contribuintes com prioridade legal, como idosos acima de 80 anos, idosos entre 60 e 79 anos, pessoas com deficiência física, mental ou moléstia grave e contribuintes cuja maior fonte de renda seja o magistério. Para saber se a restituição está disponível, basta acessar gov.br/Receita Federal, clicar em Meu Imposto de Renda e depois em Consultar Minha Restituição. O pagamento é feito somente na conta do titular da declaração. Daniele Popov para A Voz do Brasil.
1: Equipes de resgate brasileiras já estão na Venezuela apoiando o país.
2: A Venezuela foi atingida por terremotos na última quarta-feira, deixando mais de 1.700 mortos.
3: Equipes brasileiras chegaram neste sábado e já atuam principalmente no município de Vargas, no estado de La Guaira, uma das regiões mais afetadas pelos terremotos. Até agora, foram enviados 4 voos da Força Aérea Brasileira, que levaram mais de 1 tonelada de medicamentos e insumos para atendimento de emergência, um hospital de campanha que já está montado, purificadores de água e equipes de bombeiros, com equipamentos e materiais específicos para ações de apoio a desastres, além de cães farejadores. O porta-voz do Corpo de Bombeiros de Minas Gerais, primeiro-tenente Henrique Barcelos, explica como o trabalho dessas equipes está sendo feito.
4: As ações serão concentradas em áreas com edificações colapsadas, onde as equipes vão realizar buscas técnicas, resgate e localização de vítimas, atendimento pré-hospitalar e integração com as autoridades locais por meio dos organismos internacionais.
3: Os terremotos de magnitude 7,2 e 7,5, seguidos de cerca de 20 réplicas, provocaram desabamentos na capital Caracas e outras cidades venezuelanas. As equipes brasileiras também vão trabalhar no reforço a telecomunicações com representantes da Anatel e no transporte e apoio aos desalojados. Reportagem Raquel Mariano.
1: Mais modernidade nas unidades de terapia intensiva, salvando a vida de mais pacientes.
2: O Ministério da Saúde inaugurou a primeira UTI inteligente do SUS no Rio de Janeiro.
1: Entre as novidades, monitoramento mais sofisticado dos pacientes e uso da inteligência artificial para reunir dados e acelerar a tomada de decisões.
2: A iniciativa faz parte do Agora Tem Especialistas.
5: Um passo importante rumo à medicina do futuro. A primeira UTI inteligente do SUS foi inaugurada no Hospital Universitário Clemente Fraga Filho, da Universidade Federal do Rio de Janeiro. A novidade utiliza tecnologias de monitoramento contínuo e inteligência artificial para acompanhar em tempo real a evolução dos pacientes. O sistema reúne automaticamente informações dos monitores, identifica sinais precoces de agravamento e auxilia as equipes médicas na tomada de decisões. Segundo o ministro da Saúde, Alexandre Padilha, a expectativa é aumentar as chances de recuperação dos pacientes.
6: Se observa mais precocemente sinais de piora ou sinais de melhora, então com isso você faz a ação, a medicação, a mudança de conduta mais rápido, com isso você salva esse paciente, ele sai mais rápido da UTI, ele saindo mais rápido da UTI, gira mais o leito da UTI, você pode trazer outros pacientes para a UTI, com isso vai reduzindo o tempo de quem está esperando para a UTI e salva vidas dentro da UTI.
5: A iniciativa faz parte da criação da Rede Nacional de UTIs Inteligentes, que recebeu mais de 180 milhões de reais em investimentos. Nesta primeira etapa, serão 10 leitos inteligentes em 7 hospitais de referência, espalhados pelo país. Depois, o projeto será ampliado para 280 leitos em 14 UTIs. A entrega faz parte do programa Agora Tem Especialistas do Ministério da Saúde, que busca busca ampliar e qualificar a assistência no

0: SUS. Em pouco mais de um ano, o programa bateu recorde de cirurgias eletivas, quase 15 milhões de procedimentos. O governo federal também tem levado atendimento móvel por meio de carretas, que oferecem exames e atendimento em diversas especialidades, como ressaltou o ministro da Saúde, Alexandre Padilha.
1: Mais de 2.800 municípios brasileiros já tiveram atendimento dessas carretas. Nós vamos chegar a 150 dessas carretas até o final do ano e 81% dos atendimentos são das mulheres, porque a saúde da mulher é prioridade absoluta e as carretas têm ajudado muito na saúde da mulher.
0: A estratégia também foi responsável pela inclusão de mais de 1,5 milhão de especialistas no atendimento à rede pública do país. Reportagem Luana Karen.
2: E o Ministério da Saúde incluiu mais uma estratégia para ampliar o acesso a cuidados especializados no Sistema Único de Saúde.
3: A partir de agora, a infectologia foi incluída no programa Agora Tem Especialistas e faz parte da oferta de cuidados integrados.
2: A iniciativa tem como objetivo fortalecer a atenção a pessoas vivendo com HIV e ou com AIDS, que demandam avaliação diagnóstica e acompanhamento integrado.
3: Já fazem parte do programa 6 especialidades, são elas: cardiologia, ginecologia, oftalmologia, oncologia, ortopedia e otorrinolaringologia.
2: Os cuidados integram um conjunto de procedimentos que vão desde consultas, exames e tecnologias de cuidado a condução de agravos específicos de rápida resolução.
3: Amanhã, dia 30 de junho, é o último dia da campanha de vacinação contra o HPV.
2: Mesmo após essa data, a vacina vai continuar disponível para imunização de grupos prioritários.
3: A vacina protege contra o papilomavírus humano, responsável por diversos tipos de câncer.
4: O papilomavírus humano, HPV, é a infecção sexualmente transmissível mais comum no mundo. A vacina é segura e fundamental na prevenção de diversos tipos de câncer, como os de colo do útero, vulva, pênis, garganta e pescoço. A advogada Marici Valeta conta que não quer ver o filho correr riscos e o levou para vacinar contra o HPV aos 10 anos de idade.
5: Primeiro que é uma coisa perigosa, né? Que pode levar a outras doenças bastante perigosas. Além da proteção individual, acho que a gente tem que ter em mente esse efeito coletivo, né? Que é de você interromper um pouco esse ciclo.
4: A vacina deve ser tomada antes do início da vida sexual. Ela faz parte da rotina do Calendário Nacional para Crianças e Adolescentes de 9 a 14 anos, que tem direito ao imunizante de graça. Outros grupos também têm esse direito. Pessoas vivendo com HIV, pacientes oncológicos, pessoas transplantadas, usuários de profilaxia para o HIV e vítimas de violência sexual. Éder Gatti, diretor do Departamento do Programa Nacional de Imunizações do Ministério da Saúde, fala sobre a importância dessa imunização.
6: Quando a gente fala de vacinação, a gente está falando de evitar câncer. Casos que teriam um custo enorme no tratamento e câncer, ele é de alta complexidade. Então a pessoa, quando ela se vacina, ela está contribuindo com a sua proteção e seu bem-estar, mas também ela está dando uma grande contribuição a toda a sociedade brasileira, fazendo ali uma proteção ao Sistema Único de Saúde, garantindo que ele fique mais acessível para outras patologias e outras pessoas.
4: Até amanhã, 30 de junho, quem tem entre 15 e 19 anos também pode se vacinar de graça contra o HPV. Após esse prazo da campanha, o imunizante deve ser adquirido em clínicas particulares. Mas a vacinação gratuita continuará disponível para os grupos prioritários. Reportagem Nazi Brum.
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2: Oportunidades. Estudantes indígenas e quilombolas agora têm reserva de vagas para estágios nos órgãos públicos federais.
3: 3% serão destinados aos indígenas e 2% aos quilombolas. As regras já garantem reserva para estudantes negros e para pessoas com deficiência.
8: Para acessar as vagas disponíveis nas cotas, é preciso se autodeclarar como pertencente a algum desses grupos. Isso é feito durante o preenchimento da inscrição. A diretora de Planejamento da Força de Trabalho do Ministério da Gestão, Maria Aparecida Chagas, fala do impacto da iniciativa.
9: É uma forma, né, da administração pública contribuir para a trajetória formativa dessas pessoas, para auxiliar essas pessoas no mundo do trabalho, para auxiliar essas pessoas a entenderem quais são os códigos, a forma de atuação, que é o trabalho.
8: Marcelo Barbosa, da representação estudantil da Coordenação Nacional de Articulação das Comunidades Negras Rurais Quilombolas, argumenta que ter melhores chances de acessar o estágio é fundamental para esses estudantes.
10: Nós vemos uma realidade em que os estudantes precisam sair dos seus territórios para irem para a cidade para fazerem a universidade. E esse auxílio financeiro das bolsas vai ajudar na permanência desses estudantes.
8: Braulina, do povo Baniuá, faz doutorado na Universidade de Brasília e comemorou a reserva de vagas em estágios como uma oportunidade de melhoria profissional para parentes de todas as etnias indígenas.
11: Para que a gente tenha mais parentes qualificados na sua área e que tenham parentes com experiência no estágio e em outros lugares. É o primeiro passo de muito sonho que vem e estamos muito felizes.
8: Cerca de 16 mil estudantes fazem estágios na administração pública federal. As oportunidades são para nível médio, ensino técnico, graduação e pós-graduação. Cada órgão divulga os estágios que oferece e tem até o início de setembro deste ano para se adaptar às novas regras de reserva de vagas. Reportagem Carlos Oliveira.
2: Jovens que completam 18 anos em 2026 têm até amanhã, dia 30, para fazer o alistamento militar obrigatório.
3: Quem perder o prazo poderá pagar multa e enfrentar restrições, como impedimento para tirar passaporte, assumir cargo público e participar de concursos.
2: A expectativa é que mais de 1 milhão de jovens participem do processo em todo o país.
3: O procedimento pode ser feito pela internet, no site alistamento.eb.mil.br ou em uma junta do Serviço Militar.
2: Essas foram as notícias do Governo do Brasil.
3: Uma realização da Secretaria de Comunicação Social da Presidência da República.
2: Com produção da empresa Brasil de Comunicação.
3: Fique agora com as notícias do Poder Judiciário e do Congresso Nacional. Boa noite.
2: Uma boa noite e até amanhã.
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14: Supremo Tribunal Federal lança edital para receber proposta sobre a modernização do sistema de justiça. STJ decide que é ilegal a busca na casa do suspeito de um crime baseada apenas no relato de outros réus. Ministério Público Eleitoral aciona governador do Amapá por promoção pessoal na fachada da Secretaria de Educação. Boa noite, eu sou o Arthur Filho. O Supremo Tribunal Federal lançou o edital para receber propostas sobre a modernização do sistema de justiça. Os interessados podem enviar manifestações institucionais sem caráter pessoal e deverão ser apresentadas por meio de formulário eletrônico até 15 de agosto. Fernanda Porto.
15: As contribuições serão analisadas pelo Grupo de Estudos para a Modernização do Sistema de Justiça, instituído pelo presidente do Supremo Tribunal Federal, o ministro Edson Fachin. As sugestões deverão tratar de temas como simplificação processual, redução da litigiosidade, transformação digital, governança da inteligência artificial, modernização das carreiras e da gestão judiciária, fortalecimento da integridade institucional, transparência pública, proteção dos direitos fundamentais e promoção de maior estabilidade jurídica para o desenvolvimento econômico e social do país. O edital completo pode ser acessado no portal stf.jus.br.
14: Polícia não pode entrar em casa de pessoa suspeita de um crime apenas porque outros suspeitos a acusaram. Para o STJ, esse tipo de informação por si só não é suficiente para justificar a entrada no imóvel. Fátima Uchoa.
16: Um homem foi acusado de tráfico de drogas e condenado juntamente com outras duas pessoas. Pela denúncia durante a abordagem policial, os outros dois réus o apontaram como fornecedor das drogas. Também informaram o endereço dele aos agentes, que foram ao local para realizar o flagrante. O Tribunal de Justiça de Goiás considerou a busca domiciliar legítima, mas a quinta turma do STJ reconheceu a ilegalidade dessa busca e das provas obtidas, e com isso absolveu o réu. Segundo o relator ministro Ribeiro Dantas, o ingresso dos policiais no imóvel deveria ter sido precedido de justa causa que amparasse o flagrante, de mandado judicial ou de consentimento comprovado do morador.
14: Ouvir a população para melhorar os serviços prestados. Esse é o papel da consulta pública realizada pela Justiça do Trabalho. Foram mais de 2.400 participações registradas. Mila Amaral.
17: A pesquisa aconteceu de 25 de maio a 5 de junho em todo o país e ouviu as opiniões e sugestões da população de fóruns e de tribunais trabalhistas. Entre as principais demandas, reduzir processos pendentes e julgar processos com mais de 2 anos foram sugeridos na pesquisa. Além disso, 15% dos participantes concordam que a Justiça do Trabalho deve incentivar a conciliação como forma de resolver conflitos trabalhistas. Os dados coletados também vão servir como base para definir as metas nacionais do Judiciário Trabalhista para 2027.
14: Ministério Público Eleitoral aciona governador do Amapá por promoção pessoal na fachada da Secretaria de Educação. O órgão pede a retirada imediata dos banners com agradecimentos ao gestor sob pena de aplicação de multa diária de R$50 mil. Vanessa Pereira.
18: Na ação apresentada para a Justiça Eleitoral, o MP aponta a prática de propaganda eleitoral antecipada para o governador Clécio Luiz. De acordo com a apuração, foram espalhados 7 banners com mensagens de agradecimento ao político dentro do prédio da Secretaria de Estado de Educação, em Macapá. A instalação da publicidade no prédio público viola o princípio da impessoalidade, já que não possui caráter educativo nem de orientação social. Além da retirada imediata das peças sob pena de multa diária de R$50 mil, o MP Eleitoral pede também que a Justiça reconheça a ilegalidade das condutas.
14: 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A você, uma ótima noite.
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1: Eu sou Paula Groba.
2: E eu sou Ricardo Nakaoka.
1: E estes são os destaques de hoje do Jornal do Senado, que começa agora.
2: Após aprovação do Congresso, Receita Federal divulga a primeira lista de devedores contumazes.
1: Senadora quer esclarecimentos sobre impactos da crise do BRB e do Banco Master.
2: Senado analisa estatuto para garantir direitos da população em situação de rua.
1: Boa noite.
2: Boa noite.
1: Nem todo contribuinte com dívidas é considerado devedor contumaz. Essa classificação vale para empresas que acumulam débitos tributários de forma recorrente e como estratégia de negócio.
2: A Receita Federal divulgou a primeira lista com esses contribuintes, prevista no Código de Defesa do Contribuinte, aprovado pelo Senado no início do ano. O primeiro setor a ter os nomes publicados foi o de fumo e tabaco. Mais detalhes com o repórter Douglas Castilho.
3: A lei define como devedor contumaz aquele que acumula dívidas tributárias de forma reiterada, sem justificativa e em valores relevantes. O objetivo é combater a inadimplência estruturada, que é quando as empresas utilizam as chamadas técnicas de planejamento tributário agressivo para burlar o fisco sem violar os regulamentos mais severos, reduzir a concorrência desleal, já que as empresas devedoras conseguem praticar preços mais baixos no mercado, e aumentar a transparência fiscal. Quando da aprovação do projeto que deu origem à lei, o relator senador Efraim Filho, do PL da Paraíba, fez questão de ressaltar que não é qualquer prática que se encaixa no conceito de dívida contumaz, definido de forma bastante objetiva.
4: Separar a contumácia da inadimplência, ou seja, o devedor contumaz é quem faz da sonegação seu modelo de negócio. Jamais uma empresa que está no mercado formal, que gera empregos, que paga também seus impostos, por ter um momento de crise, um período de inadimplência periódico, temporário, ela não se enquadrará de nenhuma forma nesse conceito de contumaz.
3: O senador Isalci Lucas, do PL do Distrito Federal, relembrou que a publicação da lista é apenas uma das medidas dentro do que se chama Código de Defesa do Contribuinte.
5: Além da questão do devedor contumaz, ele de fato inclui, no sentido de respeitar a expectativa dos contribuintes, reduzir realmente a litigiosidade, usando inclusive formas alternativas de resolução de conflitos, facilitar o cumprimento das obrigações, reprimir a evasão, fraude, etc., presumir de boa fé do contribuinte.
3: Antes de incluir qualquer empresa na lista, a Receita deve fazer notificação prévia e conceder 30 dias para regularização ou defesa. Segundo a entidade, novas listas deverão ser apresentadas em julho.
1: O senador astronauta Marcos Pontes, do PL de São Paulo, defendeu investimentos em ciência, tecnologia e infraestrutura para fortalecer a capacidade do Brasil de desenvolver vacinas e responder a futuras emergências sanitárias. Segundo ele, o país precisa adotar uma cultura de prevenção, com um orçamento contínuo para pesquisa, formação de profissionais e manutenção de estruturas estratégicas para reduzir a dependência de outros países em situações de crise. O financiamento da produção de vacinas nacionais foi tema de uma audiência pública na Comissão de Ciência e Tecnologia.
2: O parlamentar também defendeu o acesso da população a informações científicas de qualidade sobre vacinação. Na opinião dele, ninguém deve ser obrigado a se vacinar, mas o conhecimento é fundamental para que as pessoas tomem decisões conscientes e contribuam para a proteção coletiva em momentos de emergência sanitária.
6: Vejo muitas ideias erradas com relação à vacina. Se me perguntar assim, você é a favor a obrigar as pessoas a tomar vacina? Não, não sou a favor de obrigar ninguém a nada. Existem efeitos colaterais? Existem. Então tem que ser muito claro com relação a isso. Mostrar quais são os efeitos colaterais e a pessoa decide se toma ou não aquela vacina. E eu acredito que uma informação bem feita de ciência para as pessoas vão decidir pelo correto, que é tomar a vacina.
1: E a lei que ampliou as ações de combate ao mosquito transmissor da dengue, zika e chikungunya completa 10 anos.
2: Sancionada em junho de 2016, a norma autorizou medidas como mutirões de limpeza, campanhas educativas e visitas a imóveis. A proposta foi debatida e aprovada pelo Senado durante uma das maiores crises sanitárias da década. A reportagem é de Yasmin Rodrigues.
7: Em vigor desde 27 de junho de 2016, a lei que ampliou as ações de combate ao mosquito transmissor da dengue, zika e chikungunya completa 10 anos. Com participação dos senadores, o texto foi debatido em meio à emergência sanitária provocada pelo avanço dessas doenças. Na votação da proposta, o senador Humberto Costa, do PT de Pernambuco, que atuou como relator da medida, destacou a importância de fortalecer a vigilância.
8: Sem dúvida, esse é o problema de saúde pública mais crítico, não somente do Brasil, mas hoje em termos mundiais. Então, acho que deve ser um esforço de toda a sociedade nesse momento. Eu que já tive a oportunidade de ser ministro da Saúde, que tem um projeto de lei com esse mesmo conteúdo, eu creio que é uma decisão correta. Como acho também que o Congresso estará inteiramente aberto e suscetível a garantir os recursos orçamentários necessários para que o combate ao Aedes aegypti se faça da melhor maneira possível.
7: A legislação autorizou a União, estados e municípios a adotarem medidas excepcionais e também trouxe mudanças importantes no amparo social às famílias afetadas pelo surto de Zika. 10 anos depois, a legislação segue como base para ações emergenciais de vigilância em saúde e é considerada um marco na resposta institucional à crise sanitária de 2016.
1: O secretário de Economia do Distrito Federal deve ser convidado a explicar na Comissão de Assuntos Econômicos os impactos da crise envolvendo o BRB e o Banco Master.
2: O pedido é da senadora Damares Alves, que quer esclarecimentos sobre as garantias oferecidas pelo GDF e os possíveis reflexos nas contas públicas. Repórter Marcela Cunha.
9: O secretário de Economia do Distrito Federal, Valdivino José de Oliveira, deve comparecer à Comissão de Assuntos Econômicos para falar sobre os impactos da crise envolvendo o BRB e o Banco Master nas contas públicas do Distrito Federal. O pedido foi feito pela senadora Damares Alves, do Republicanos do Distrito Federal, que afirmou que parte das dúvidas levantadas pelos senadores depende de explicações do governo distrital.
10: As garantias que o GDF está dando para esse grande acordo aí, essa grande reconstrução, reestruturação do banco, que nós temos que ouvir o secretário de Economia do DF.
9: O requerimento cita dúvidas sobre garantias oferecidas pelo governo local, uso de ativos públicos, compromissos assumidos pelo GDF e possíveis reflexos fiscais, orçamentários e patrimoniais do acordo homologado pelo Supremo Tribunal Federal. Damares quer saber se a operação pode afetar a capacidade de investimento do Distrito Federal, a execução de políticas públicas, concursos, nomeações e as contas das próximas administrações.
1: O Ministério da Saúde criou uma política nacional para adaptar o atendimento do SUS à realidade da população em situação de rua.
2: O tema também é acompanhado pelo Senado, que analisa um projeto para criar o Estatuto da População em Situação de Rua. Repórter Henrique Nascimento.
11: O SUS terá novas diretrizes para atender pessoas em situação de rua. O Ministério da Saúde instituiu uma política nacional para ampliar o acesso dessa população à atenção básica. Para quem vive essa realidade, o acesso ao cuidado pode fazer diferença no momento em que vínculos familiares, emprego e moradia já foram perdidos. Rogério Barba passou anos em situação de rua e hoje ajuda no acolhimento de outras pessoas em Brasília.
12: E aí eu me envolvi com o álcool, eu conheci o crack em 1989. E o crack fez, apesar de eu não ter parente, eu tinha muitos amigos bons. Só que o crack fez e o álcool fez eu perder os vínculos.
11: O tema também é discutido no Senado. Um projeto quer criar o Estatuto da População em Situação de Rua e prevê direitos básicos como acesso à alimentação gratuita, água potável, itens de higiene e banheiros públicos. Autor da proposta, o senador Randolfe Rodrigues, do PT do Amapá, defende que o poder público atue tanto no acolhimento quanto no combate à violência contra quem vive nas ruas.
13: O poder público tem que tomar as medidas necessárias para dar guarida e para acolher as pessoas de rua e, ao mesmo tempo, criminalizar aqueles que detestam pobres, aqueles que ofendem e atacam os pobres.
11: O projeto que cria o Estatuto da População em Situação de Rua está em análise na Comissão de Constituição e Justiça.
2: Com edição de Paula Groba e trabalhos técnicos de João Lira, o Jornal do Senado fica por aqui. Acompanhe agora as notícias da Câmara dos Deputados. Boa noite.
1: Boa noite e até amanhã.
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15: Comissão aprova novas regras para blindagem de teto solar de veículos.
16: Deputados determinam a apresentação de antecedente criminal de noivos.
15: Proposta autoriza auxílio para contenção de agressor de mulher em voo.
16: Projeto em análise define ações integradas para evitar quedas de idosos.
15: Boa noite. Avança na Câmara projeto que cria uma política integrada para prevenir quedas de pessoas idosas. Quem tem as informações é a repórter Sofia Peçanha.
17: As quedas estão entre as 10 condições de saúde que mais levam à incapacidade funcional, segundo o estudo longitudinal da saúde dos idosos brasileiros. Visando a saúde e o bem-estar da pessoa idosa, a Comissão de Saúde aprovou o projeto que cria a Política Nacional de Prevenção de Quedas entre Pessoas Idosas. O principal objetivo é reduzir o número de quedas, suas consequências físicas, psicológicas e emocionais, além de promover o envelhecimento ativo e saudável da população idosa. Um dos autores da proposta, o deputado Luiz Couto, do PT da Paraíba, salientou que atualmente o Brasil não possui uma política nacional voltada para a prevenção de quedas. E com isso, a nova política visa atender essa demanda, proporcionando diretrizes e cooperação intersetorial nas áreas de saúde, assistência social, urbanismo e transporte, por exemplo. O projeto propõe ações amplas, como programas de exercícios físicos específicos que fortalecem o equilíbrio e a mobilidade, melhorias na infraestrutura urbana e nos ambientes residenciais, campanhas educativas sobre a importância da prevenção de quedas e a capacitação de profissionais de saúde e cuidadores. O deputado Alan Garcês, do PP do Maranhão, relator na comissão, ressaltou que a proposta não apenas reforça uma questão de saúde pública no Brasil e no mundo, mas também reduz os impactos financeiros para o sistema de saúde.
18: Pois se trata de inovação legislativa necessária e essencial para as pessoas idosas. Além do mais, medidas preventivas de saúde sempre economizam recursos financeiros ao Estado, pois ao evitar a queda haverá certamente redução dos gastos de recursos públicos com cirurgias e procedimentos médicos invasivos.
17: Agora, o projeto que cria a Política Nacional de Prevenção de Quedas entre Pessoas Idosas será analisado pelas Comissões de Finanças e Tributação e Constituição e Justiça. Da Rádio Câmara de Brasília, Sofia Peçanha.
14: Previdência.
16: Câmara analisa a proposta de aposentadoria para policial com invalidez permanente. O repórter José Carlos Oliveira nos conta mais detalhes.
19: A Câmara dos Deputados analisa o projeto de lei que define casos específicos de invalidez permanente que deverão garantir a aposentadoria ou pagamento de seguro a profissionais de segurança pública que sofrerem acidentes em serviço. Entre as hipóteses que impedem o exercício da atividade estão cegueira, paraplegia, tetraplegia e amputação de braço ou perna. A aposentadoria ou seguro seriam válidos para policiais federais, civis, militares e penais, bombeiros militares e guardas municipais. A proposta partiu do deputado Bibo Nunes, do PL do Rio Grande do Sul, e foi aprovada na Comissão de Relações Exteriores, onde o relator, deputado Sargento Faur, do Paraná, incluiu os policiais legislativos entre os beneficiados. A intenção, segundo Faur, é proteger todos os operadores da segurança pública.
20: Importante para dar uma segurança jurídico-financeira para policiais, operadores de segurança pública, né, que arriscam diariamente suas vidas em acompanhamentos táticos, em confrontos, e eles precisam de uma segurança tanto para o policial que sofre sequelas graves, como principalmente para familiares, né, que porventura perdem os seus entes aí em confronto.
19: A proposta de casos específicos para a aposentadoria de policial com invalidez permanente ainda será analisada nas comissões de segurança pública, de previdência, de finanças e tributação e de Constituição e Justiça. Da Rádio Câmara de Brasília, José Carlos Oliveira.
14: Segurança Pública.
15: Câmara aprova que a ANAC requisite auxílio para deter agressor de mulher durante voo. A repórter Mônica Tati explica a proposta.
21: A ANAC, a Agência Nacional de Aviação Civil, poderá ser autorizada a requisitar força policial para deter agressor de mulher em aviões. O projeto foi aprovado em todas as comissões da Câmara e está sendo apreciado agora pelo Senado Federal. A legislação já prevê que a ANAC adote medidas necessárias para a segurança de pessoas e bens no transporte aéreo. No entanto, a proposta amplia as competências legais da agência no caso específico de agressão contra as mulheres. A relatora na Comissão de Viação e Transportes, a deputada Rosana Vale, do PL de São Paulo, explica que a proposta é importante para garantir mais clareza à lei e permitir que situações de assédio não se tornem mais graves.
0: Dentro de um avião não há para onde a vítima ir. É um ambiente fechado, um ambiente com alta vulnerabilidade. Portanto, o projeto garante uma resposta rápida, um respaldo legal para conter qualquer situação de violência, especialmente contra as mulheres. E por que destacar a proteção da mulher? Porque casos de assédio e agressão em transporte público, por exemplo, ainda acontecem de maneira costumeira e uma posição de vulnerabilidade para a mulher.
21: Rosana Vale acrescenta que o projeto não cria novas punições, mas garante a intervenção rápida, a proteção da vítima e a segurança dos passageiros e da tripulação. O projeto que autoriza a ANAC a requisitar força policial para deter agressor de mulher em aviões aguarda a votação no Senado. Se for aprovado, segue para a sanção presidencial. Da Rádio Câmara de Brasília, Mônica Tati.
14: Meio Ambiente.
16: Comissões da Câmara analisam projeto que obriga unidades de conservação a garantirem o acesso a idosos, pessoas com deficiência ou com mobilidade reduzida. Quem traz os detalhes é a repórter Júlia Lopes.
4: Com o objetivo de facilitar o acesso a todos em unidades de conservação da natureza, como parques e florestas nacionais, a Comissão de Meio Ambiente e Desenvolvimento Sustentável da Câmara dos Deputados aprovou o projeto que obriga esses espaços a adotarem medidas de acessibilidade para pessoas com deficiência, com mobilidade reduzida ou idosos. Entre as medidas previstas estão a instalação de rampas, corrimão, trilhas adaptadas, sinalização adequada, transporte interno e também a formação de pessoal capacitado. O texto também determina a criação do plano de acessibilidade, que deverá ser elaborado pelo órgão gestor da unidade de conservação com a especificação das estruturas e adaptações a serem implementadas. Os prazos de instalação e a identificação de eventuais incompatibilidades entre o plano de manejo e a implementação das medidas de acessibilidade e inclusão. O relator da proposta, deputado Chico Alencar, do PSOL do Rio de Janeiro, defendeu que o projeto se adequa à realidade das unidades de conservação e explicou como se dará a sua implementação.
22: Estabelecendo, inclusive, um prazo de 180 dias para essa adequação dessas unidades à presença, participação dessas pessoas que tenham essas limitações. É interessante que a gente estabeleceu também etapas para essa implementação, a fim de que a lei desça do papel para a vida real, seja de fato efetivada.
4: Atualmente, segundo o Instituto Chico Mendes de Conservação da Biodiversidade, órgão responsável por fiscalizar e gerir as unidades de conservação federais, o Parque Nacional da Chapada dos Veadeiros, o Parque Nacional da Tijuca, o Parque Nacional Marinho de Fernando de Noronha e o Parque Nacional do Iguaçu são alguns dos locais que já contam com adaptações para receber visitantes com mobilidade reduzida. A exclusão ou limitação de acesso a esses ambientes compromete não apenas a Lei Brasileira de Inclusão da Pessoa com Deficiência, como também contraria a função socioambiental dos espaços naturais. O novo texto introduziu a terminologia usada pela legislação ambiental e de acessibilidade e segue agora para análise na Comissão de Finanças e Tributação. Da Rádio Câmara de Brasília, Júlia Lopes.
14: Comissões.
15: Câmara analisa projetos para restringir fogos de artifício e exigir informação de ruído nas embalagens. A repórter Daniela Lessa nos conta como estão as propostas.
23: Alguns estados e municípios já regulamentaram o uso de fogos de artifício. No estado de São Paulo, uma lei de 2021 proibiu a queima, a soltura e o comércio de fogos de estampido. Já na cidade do Rio de Janeiro, a Câmara Municipal também aprovou norma que restringe fogos com poluição sonora acima de um limite de decibéis. No Congresso, existem vários projetos de lei em tramitação para criar uma regra federal. Na Câmara, um dos textos mais avançados é uma proposta que reúne uma série de projetos e está pronta para entrar na pauta da Comissão de Constituição e Justiça. A ideia central é impedir fogos de grande estampido, como resume o relator, deputado Valdemar Oliveira, do Avante de Pernambuco.
24: Ele não quer proibir os fogos de artifício, apenas aqueles de grande estampido que causem mal, né, que façam uma grande poluição sonora. principalmente aos autistas, aos idosos, aos enfermos, às crianças, às gestantes.
23: Outro projeto quer obrigar que embalagens e, quando possível, que os próprios artefatos informem o nível de ruído em decibéis. Hoje a proposta aguarda aparecer na Comissão de Indústria, Comércio e Serviços. E o autor, deputado Bruno Gannen, do Podemos de São Paulo, argumenta que a padronização pode dar mais eficácia às regras.
3: Hoje está regionalizado, né? Alguns estados evoluíram, outros não nesse tema. E o que a gente quer é que o Brasil como um todo entenda o quanto fogos de estampido ele é prejudicial para os animais, e isso acaba significando mortes, acidentes. Tem registros de animais que, por total desespero com fogos de estampido, provocaram acidentes fatais de trânsito.
23: Enquanto para muitos os fogos de artifício fazem parte da tradição de festas populares, viradas de ano e comemorações esportivas, para outras pessoas o barulho pode causar sofrimento, estresse e até acidentes, especialmente entre crianças, idosos, pessoas com autismo e animais. O debate sobre como equilibrar celebração e bem-estar tem ganhado espaço entre os parlamentares. Da Rádio Câmara de Brasília, Daniele Lessa.
14: Transportes.
16: Comissão aprova regras para blindagem de teto solar de veículos. Saiba mais informações na reportagem de Maria Neves.
5: A Comissão de Segurança Pública da Câmara dos Deputados aprovou o projeto do deputado Flávio Nogueira, do PT do Piauí, que estabelece regras para blindagem de tetos solares em veículos. Pelo texto, a blindagem deve ocorrer obrigatoriamente com uma peça única e fixa. O teto não poderá ter mecanismo de abertura ou deslizamento. O objetivo da medida é evitar pontos de vulnerabilidade na estrutura do automóvel. O nível de proteção balística do teto também deverá ser o mesmo das outras partes do veículo. Como explica o relator, deputado general Pazuello, do PL do Rio de Janeiro, a proposta ainda exige a troca dos vidros do veículo sempre que houver danos na blindagem.
6: Uma das coisas do projeto é proibir a reutilização a partir apenas da parte da recuperação estética dos vidros. Não é mais blindado, perde o grau de blindagem. A outra é com relação à normatização da blindagem do teto solar. Então, o teto solar às vezes não vem blindado e às vezes fazem uma blindagem com diferença de capacidade de proteção. Essa norma ela garante que o teto solar blindado deva seguir a mesma blindagem do restante da viatura e que, por orientações técnicas, esse teto seja fixo, não seja móvel. Tenha lá a luminosidade, tenha a transparência, mas ele é fixo.
5: O texto aprovado também autoriza a blindagem parcial de veículos, tanto para uso particular quanto oficial. Essa modalidade permite proteger apenas partes da carroceria ou dos vidros e pode ter custo menor. Nesse caso, o documento do carro deverá informar quais partes estão protegidas. A blindagem de veículos no Brasil é controlada principalmente pelo Exército. Dentre as normas de segurança previstas, está a exigência de que o nível de proteção balística seja uniforme em todas as partes do automóvel. O Código de Trânsito Brasileiro, por sua vez, determina que, no caso de blindagem, o poder público não pode exigir documento ou autorização adicional para registro ou licenciamento no órgão de trânsito. Antes da Comissão de Segurança Pública, o projeto foi rejeitado na Comissão de Viação e Transportes. Agora ele segue para a Comissão de Constituição e Justiça e ainda terá de ser votado pelo plenário. Da Rádio Câmara de Brasília, Maria Neves.
14: Desenvolvimento Regional.
15: Comissão aprova projeto que cria estruturas municipais para ajuda em desastres. A reportagem é de Luiz Cláudio Canuto.
7: A Comissão de Integração Nacional e Desenvolvimento Regional aprovou o projeto de lei que estabelece a criação, pelos municípios, de estruturas específicas para lidar com situações de emergência e desastres. Pela proposta, os centros de operações seriam implementados com apoio do Estado e conforme o grau de risco de cada localidade. O texto aprovado é a versão do relator, deputado Benes Leocádio, do União do Rio Grande do Norte, ao projeto do deputado Júlio Lopes, do PP do Rio de Janeiro, que foi apresentado em 2024. O deputado acredita que a medida reduz as consequências na vida das famílias.
8: A grande maioria dos municípios do país já tem suas comissões de defesa civil, já tem suas estruturas nas suas diversas secretarias e estrutura de políticas públicas em cada território local, mas essa intenção do Centro de Operações de Cidade é reunir nessa estrutura todas as condições que já disponham em cada município e aí sirva de instrumento para agilizar, junto aos demais órgãos, a Comissão de Defesa Civil Nacional, dentro do Ministério da Integração, a questão da burocracia existente no tocante à decretação de estado de calamidade pública para facilitar a liberação de recursos, e eu acho que esse centro de operações facilita muito mais como um arregimentador de soluções que venham realmente dar resposta com a maior brevidade possível.
7: Desde 2012, motivado por enchentes e secas na primeira década do século XXI, o então governo Lula sancionou uma lei com a Política Nacional de Proteção e Defesa Civil. Segundo o texto, os municípios deveriam coordenar as ações com estados e a União. Os municípios deveriam articular, além das ações, o levantamento da identificação dos riscos de desastres nas regiões geográficas e grandes bacias hidrográficas do país. Esses levantamentos, que originariam os planos, deveriam estar prontos nos primeiros 18 meses após a publicação da lei e atualizados a cada 3 anos. O relator do projeto aprovado na Câmara propôs que a instalação e a manutenção dos centros de operação sejam realizados com apoio dos estados e orientados conforme o nível de risco de cada município. A proposta ainda vai ser analisada pela Comissão de Constituição e Justiça antes de seguir para o Senado. Da Rádio Câmara de Brasília, Luiz Cláudio Canuto.
9: Justiça.
16: Câmara aprova a obrigação para noivos apresentarem antecedentes criminais. A repórter Silvia Munhato tem mais detalhes.
10: A Comissão de Constituição e Justiça da Câmara aprovou o projeto que inclui a certidão de antecedentes criminais e a certidão judicial civil e criminal como documentos obrigatórios na habilitação para o casamento. O relator, deputado Capitão Alberto Neto, do PL do Amazonas, explicou que a existência de antecedentes não vai impedir o casamento, mas diz que é importante para a mulher ter mais informações diante do total de feminicídios no país.
12: Imagina, se ele tem um passado de violência contra a mulher, a mulher vai decidir se vai querer casar ou não, sabendo daquela informação. Não vai impedir, mas vai ser obrigatório ele apresentar esses documentos, assim como ele apresenta na hora do concurso público, ele vai apresentar também na hora de casar.
10: O texto aprovado prevê que ambos os noivos deverão ter ciência do conteúdo das certidões. O projeto que prevê a apresentação de certidão de antecedentes criminais e a certidão judicial civil e criminal na habilitação para casamentos deve seguir agora para o Senado. Da Rádio Câmara de Brasília, Silvio Minhato.
15: Termina agora o jornal Câmara dos Deputados, produzido pela Rádio Câmara, com trabalhos técnicos de Wellington Teles e a apresentação de Luciana Vieira e Val Monteiro. Boa noite.
16: Boa noite. Você fica agora com as notícias do Tribunal de Contas da União.
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26: O Tribunal de Contas da União avaliou o programa Agora Tem Especialistas, do Ministério da Saúde. A iniciativa busca ampliar o acesso da população a consultas, exames e cirurgias com especialistas pelo SUS, o Sistema Único de Saúde. O principal ponto analisado foi a estrutura para reduzir a espera por consultas, exames e outros atendimentos. A auditoria apontou que falta integração e eficiência nos sistemas de tecnologia que deveriam gerenciar as filas e os recursos da política. Em 2025, o programa não conseguiu manter o desempenho dos anos anteriores na realização de cirurgias. Uma das razões é a falta de monitoramento.
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0: Que bom saber que você tá ligado junto com a gente, porque a partir de agora você confere mais uma edição do nosso Misturadão aqui na sua rádio favorita. Hoje é dia 8 de julho, é o dia do panificador, dia mundial da alergia também, viu? E dia de curtir muita música boa aqui na sua rádio favorita, hein? É o nosso Misturadão que tá chegando junto com você nessa hora aqui, levando muita alegria, levando muita música boa pra você curtir. Obrigado pela amizade, pela companhia, pela sua audiência, esteja onde você estiver. Uma excelente terça-feira, hein? Para começar a edição de hoje, João Neto e Frederico Solteiro Sofredor. Participação de Rio Negro e Solimões.
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1: Na sua terça-feira, a melhor sequência de músicas aqui na sua rádio favorita é o nosso Misturadão com você, com Hugo Henrique, dia 1, feat especial com o Murilo Rufi. E agora você fica sabendo as novidades da música. Tá na hora de mais uma edição do nosso Mundo Pop, as notícias, as novidades da música pra você. Agora!
2: 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Sabrina Carpenter arrecada US$1 milhão em turnê. Vamos saber agora os detalhes aqui no Mundo Pop. Enquanto tem artista por aí mal conseguindo pagar o figurino da própria turnê, Sabrina Carpenter meteu o pé na estrada com o show Short and Sweet e, entre um refrão chiclete e outro, arrecadou mais de US$1 milhão. Não para comprar jatinho ou bolsa de grife, mas para ajudar causas sérias, como saúde mental, direitos da comunidade LGBTQIA+, e o bem-estar dos nossos amigos de quatro patas. Tudo isso rolou com a ajuda da Plus One, uma ONG que claramente não está de bobeira. Desde 2023, Sabrina criou um fundo com eles para transformar plateia em solidariedade. De acordo com a CEO da organização, Marika Anthony Shaw, a cantora não só canta e dança, ela também bota a mão na massa e no caixa, quando o assunto é fazer a diferença. No fim das contas, Sabrina provou que dá para ser pop, doce e ainda fazer mais pelo mundo do que só lançar remix. A rainha do carisma venceu de novo.
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